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3: 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São 2 horas. 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

0: 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São 3 horas. 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
3: 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São 4 horas. 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
4: 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São 5 horas. 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
5: 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São 7 horas. 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

0: Bom dia, seja bem-vindo a esta edição informativa na Rádio Vidigueira, quarta-feira, 9 de setembro. A AP Juventude, a Associação Portuguesa de Profissionais de Juventude e a Cimbal, a Comunidade Intermunicipal de Baixo Montejo, assinaram ontem no Salão Nobre da Cimbal, em Beja, um protocolo de cooperação institucional e técnica com vista a reforçar a participação dos jovens nas decisões públicas. A parceria, segundo avançou a AP Juventude em nota de imprensa, integra os Conselhos Regionais de Juventude, da ideia à prática, financiado pela União Europeia. Segundo a associação, num território de baixa densidade, com localidades dispersas e distâncias significativas entre comunidades, aproximar os jovens dos espaços de participação exige soluções adaptadas à sua vida cotidiana. O percurso pretende dar atenção às dificuldades de deslocação e de acesso à informação, valorizando as associações, os serviços municipais e os espaços de encontro existentes em cada concelho. A ligação dos jovens às suas terras e a identidade do Baixo Alentejo, do Canto Alentejano ao património natural do Guadiana, constituem recursos para este trabalho, segundo revelou a associação. A cooperação articula quatro áreas: capacitação dos profissionais de juventude e das equipas municipais, reforço dos conselhos municipais de juventude e da sua ligação aos jovens e às organizações locais, auscultação e cocriação e articulação com as academias, caravanas, laboratórios, CRJ previstos no projeto e preparação participada de uma futura Comissão Intermunicipal de Juventude do Baixo Alentejo. O objetivo, segundo a AP, é transformar contributos em propostas, dar aos jovens informação sobre o seguimento das suas ideias e construir formas regulares de cooperação entre os municípios. A AP Juventude vai assegurar o acompanhamento técnico e metodológico, enquanto a Cimbal promove a articulação territorial e a mobilização dos intervenientes. O Auditório do NERB, em Beja, acolhe de 30 de setembro a 2 de outubro o 11º Congresso Nacional de Rega e Drenagem. Organizado pelo Centro Operativo e de Tecnologia de Regadio, o Congresso decorre sob o tema Água para Produzir o Futuro, Resiliência, Eficiência e Inteligência nos Recursos Hídricos e coloca a eficiência na aplicação da água, a digitalização e a inteligência artificial no centro da resposta às alterações climáticas, reunindo responsáveis políticos, agricultores, empresas, investigadores e especialistas. O ministro da Agricultura e Mar participa na sessão de abertura e será depois o protagonista de uma grande entrevista sobre a estratégia e as prioridades políticas para a água e a agricultura. O 11º Congresso Nacional de Rega e Drenagem apresenta uma estrutura orientada para o debate e para a procura de soluções, substituindo a tradicional sucessão de intervenções por painéis com diferentes perspectivas, uma grande entrevista e um frente-a-frente entre agricultura e ambiente. Após a abertura, o ministro da Agricultura e Mar será entrevistado sobre as opções políticas para o setor. O painel Quem Decide o Futuro da Água em Portugal vai reunir representantes da agricultura, abastecimento e ambiente para discutir prioridades, responsabilidades e modelos de governação. O Frente a Frente Água, Ambiente e Agricultura colocará em diálogo representantes do GEOTA e da Confederação dos Agricultores de Portugal num formato concebido para explicitar divergências e encontrar pontos de convergência. O programa integra também os debates Nova Geração, Novo Regadio, Da Gota ao Dado, como a inteligência artificial está a transformar o regadio e a grande estratégia da água para Portugal. O Congresso conta igualmente com uma intervenção do professor Emílio Camacho Poiato, da Universidade de Córdoba, dedicado à inteligência artificial e à digitalização aplicadas na gestão da água. O painel Da Gota ao Dado vai reunir especialistas tecnológicos e vários investigadores e agricultores. Outro dos momentos centrais deste Congresso, segundo revela o COTRE, é a apresentação do Barómetro Nacional do Uso Eficiente da Água na Agricultura, desenvolvido pelo COTRE em parceria com a Consulai, o barómetro que visa avaliar a evolução das práticas de rega, o grau de adoção de tecnologia e os obstáculos que ainda condicionam o investimento em eficiência hídrica. O programa inclui também a apresentação de mais de uma dezena de projetos que estão a transformar o regadio e um estudo da EDI e do COTRE sobre a monitorização dos solos nos blocos de rega de Alqueva. A EDI, que propõe 35 atividades para alunos e professores descobrirem Alqueva. Segundo anunciou a empresa de desenvolvimento e infraestruturas do Alqueva, Para o ano letivo 26-27, que está prestes a iniciar, são 35 as atividades propostas com diferentes formas de conhecer e interpretar a Alqueva, os seus recursos, o território e as transformações que o projeto trouxe à região. Integradas no projeto Alqueva Vai à Escola, as atividades são desenvolvidas por diferentes áreas da EDIA e decorrem em vários espaços e contextos: gestão da água, agricultura, ordenamento e desenvolvimento do território, energias renováveis, ambiente, património cultural e turismo são alguns dos temas a abordar. No Centro Alqueva, junto à barragem, os alunos podem conhecer a história, a dimensão, a complexidade e os diferentes usos do projeto através de conteúdos interativos, modelos, equipamentos reais e experiências imersivas. O espaço permite compreender como a água é armazenada, distribuída e utilizada. No Museu da Luz, em Mourão, a relação entre território, memória e água é o ponto de partida para conhecer a história da nova aldeia da Luz. No Parque de Natureza de Noodar, em Barrancos, a aprendizagem acontece num território marcado pela conservação da natureza, pela gestão sustentável dos recursos e pelas relações entre agricultura, biodiversidade e paisagem. A oferta inclui ainda atividades realizadas noutros espaços e contextos da EDIA, bem como em sala de aula, permitindo explorar diferentes dimensões da Alqueva e aproximar os conteúdos escolares da realidade do território. Esta nova oferta educativa vai ser apresentada amanhã às 10h30 no Centro Alqueva, numa ação que é dirigida a professores dos agrupamentos escolares e escolas profissionais da área de influência de Alqueva. A Herdade da Contenda, em Moura, promove nos dias 19 e 20 de setembro o percurso pedestre Abrama. Segundo anunciou a Câmara Municipal de Moura, trata-se de uma iniciativa dedicada à observação e escuta do veado durante a época da brama, um dos períodos mais emblemáticos do ciclo de vida desta espécie. Com 5,8 km e uma duração prevista de cerca de 2 horas, o percurso realiza-se no dia 19 às 18 e no dia 20 às 7h30, com o início do Monte do 25 na Herdade da Contenda. As inscrições decorrem até 17 de setembro. Final desta edição informativa, com a previsão do estado do tempo para hoje. De acordo com o Instituto Português do Mar e da Atmosfera, vamos ter céu pouco nublado ao limpo, apresentando períodos de maior nebulosidade até ao meio da manhã, com períodos de chuva fraca até ao meio da manhã, em especial no centro e sul, vento fraco a moderado do quadrante norte, pequena descida da temperatura máxima no interior norte e centro e também na região sul. Máximas que poderão chegar aos 30 graus em Beja, 31 em Évora, 29 em Porto Alegre, 23 em Sines.
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0: Bom dia, seja bem-vindo a esta edição informativa na Rádio Vidigueira, quarta-feira, 9 de setembro. A AP Juventude, a Associação Portuguesa de Profissionais de Juventude, e a Cimbal, a Comunidade Intermunicipal de Baixo Alentejo, assinaram ontem, no Salão Nobre da Cimbal, em Beja, um protocolo de cooperação institucional e técnica com vista a reforçar a participação dos jovens nas decisões públicas. A parceria, segundo avançou a AP Juventude em nota de imprensa, integra os Conselhos Regionais de Juventude, da ideia à prática, financiado pela União Europeia. Segundo a associação, num território de baixa densidade, com localidades dispersas e distâncias significativas entre comunidades, aproximar os jovens dos espaços de participação exige soluções adaptadas à sua vida cotidiana. O percurso pretende dar atenção às dificuldades de deslocação e de acesso à informação, valorizando as associações, os serviços municipais e os espaços de encontro existentes em cada concelho. A ligação dos jovens às suas terras e a identidade do Baixo Alentejo, do Canto Alentejano ao património natural do Guadiana, constituem recursos para este trabalho, segundo revelou a associação. A cooperação articula quatro áreas: capacitação dos profissionais de juventude e das equipas municipais, reforço dos conselhos municipais de juventude e da sua ligação aos jovens e às organizações locais, auscultação e cocriação e articulação com as academias, caravanas, laboratórios, CRJ previstos no projeto e preparação participada de uma futura Comissão Intermunicipal de Juventude do Baixo Alentejo. O objetivo, segundo a AP, é transformar contributos em propostas, dar aos jovens informação sobre o seguimento das suas ideias e construir formas regulares de cooperação entre os municípios. A AP Juventude vai assegurar o acompanhamento técnico e metodológico, enquanto a Cimbal promove a articulação territorial e a mobilização dos intervenientes. O Auditório do NERB, em Beja, acolhe de 30 de setembro a 2 de outubro o 11º Congresso Nacional de Rega e Drenagem. Organizado pelo Centro Operativo e de Tecnologia de Regadio, o Congresso decorre sob o tema Água para Produzir o Futuro, Resiliência, Eficiência e Inteligência nos Recursos Hídricos, e coloca a eficiência na aplicação da água, a digitalização e a inteligência artificial no centro da resposta às alterações climáticas, reunindo responsáveis políticos, agricultores, empresas, investigadores e especialistas. O Ministro da Agricultura e Mar participa na sessão de abertura e será depois o protagonista de uma grande entrevista sobre a estratégia e as prioridades políticas para a água e a agricultura. O 11º Congresso Nacional de Rega e Drenagem apresenta uma estrutura orientada para o debate e para a procura de soluções, substituindo a tradicional sucessão de intervenções por painéis com diferentes perspectivas, uma grande entrevista e um frente-a-frente entre agricultura e ambiente. Após a abertura, o Ministro da Agricultura e Mar será entrevistado sobre as opções políticas para o setor. O painel Quem Decide o Futuro da Água em Portugal vai reunir representantes da agricultura, abastecimento e ambiente para discutir prioridades, responsabilidades e modelos de governação. O frente-a-frente Água, Ambiente e Agricultura colocará em diálogo representantes do GEOTA e da Confederação dos Agricultores de Portugal, num formato concebido para explicitar divergências e encontrar pontos de convergência. O programa integra também os debates Nova Geração, Novo Regadio, Da Gota ao Dado, como a inteligência artificial está a transformar o regadio, e a grande estratégia da água para Portugal. O Congresso conta igualmente com uma intervenção do professor Emílio Camacho Poiato, da Universidade de Córdoba, dedicado à inteligência artificial e à digitalização aplicadas na gestão da água. O painel Da Gota ao Dado vai reunir especialistas tecnológicos e vários investigadores e agricultores. Outro dos momentos centrais deste Congresso, segundo revela o COTRE, é a apresentação do Barómetro Nacional do Uso Eficiente da Água na Agricultura, desenvolvido pelo COTRE em parceria com a Consulai. O barómetro, que visa avaliar a evolução das práticas de rega, o grau de adoção de tecnologia e os obstáculos que ainda condicionam o investimento em eficiência hídrica. O programa inclui também a apresentação de mais de uma dezena de projetos que estão a transformar o regadio e um estudo da EDI e do COTRE sobre a monitorização dos solos nos blocos de rega de Alqueva. A EDI, que propõe 35 atividades para alunos e professores descobrirem Alqueva. Segundo anunciou a empresa de desenvolvimento e infraestruturas do Alqueva, Para o ano letivo 26-27, que está prestes a iniciar, são 35 as atividades propostas com diferentes formas de conhecer e interpretar a Alqueva, os seus recursos, o território e as transformações que o projeto trouxe à região. Integradas no projeto Alqueva Vai à Escola, as atividades são desenvolvidas por diferentes áreas da EDIA e decorrem em vários espaços e contextos: gestão da água, agricultura, ordenamento e desenvolvimento do território, energias renováveis, ambiente, património cultural e turismo são alguns dos temas a abordar. No Centro Alqueva, junto à barragem, os alunos podem conhecer a história, a dimensão, a complexidade e os diferentes usos do projeto através de conteúdos interativos, modelos, equipamentos reais e experiências imersivas. O espaço permite compreender como a água é armazenada, distribuída e utilizada. No Museu da Luz, em Mourão, a relação entre território, memória e água é o ponto de partida para conhecer a história da nova aldeia da Luz. No Parque de Natureza de Noodar, em Barrancos, a aprendizagem acontece num território marcado pela conservação da natureza, pela gestão sustentável dos recursos e pelas relações entre agricultura, biodiversidade e paisagem. A oferta inclui ainda atividades realizadas noutros espaços e contextos da EDIA, bem como em sala de aula, permitindo explorar diferentes dimensões da Alqueva e aproximar os conteúdos escolares da realidade do território. Esta nova oferta educativa vai ser apresentada amanhã às 10h30 no Centro Alqueva, numa ação que é dirigida a professores dos agrupamentos escolares e escolas profissionais da área de influência de Alqueva. A Herdade da Contenda, em Moura, promove nos dias 19 e 20 de setembro o percurso pedestre a Brama. Segundo anunciou a Câmara Municipal de Moura, trata-se de uma iniciativa dedicada à observação e escuta do veado durante a época da Brama, um dos períodos mais emblemáticos do ciclo de vida desta espécie. Com 5,8 km e uma duração prevista de cerca de 2 horas, o percurso realiza-se no dia 19 às 18 e no dia 20 às 7h30, com o início do Monte do 25 na Herdade da Contenda. As inscrições decorrem até 17 de setembro. Final desta edição informativa com a previsão do estado do tempo para hoje. De acordo com o Instituto Português do Mar e da Atmosfera, vamos ter céu pouco nublado ao limpo, apresentando períodos de maior nebulosidade até ao meio da manhã, com períodos de chuva fraca até ao meio da manhã, em especial no centro e sul, vento fraco ou moderado do quadrante norte, pequena descida da temperatura máxima no interior norte e centro e também na região sul. Máximas que poderão chegar aos 30 graus em Beja, 31 em Évora, 29 em Porto Alegre, 23 em Sines.
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0: 9 minutos passam neste momento das 9 horas da manhã. Vamos dar início ao programa de hoje, dentro do tempo. Eu, Maria José, vou ficar consigo até bem perto das 11 horas da manhã. Votos de um bom dia para todos. 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
1: Bom dia.
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1: 22 minutos passam neste momento das 9 horas da manhã. Vamos continuar com este programa, como é habitual, de segunda a sexta aqui na Rádio Vidigueira. Vamos conhecer para já os títulos dos jornais com Marco Abundância. Marco, bom dia.
3: Bom dia, Maria Nota. Bom dia a todo o auditório que nos acompanha nesta manhã de quarta-feira. Vamos conhecer alguns dos temas que vão fazendo manchete na imprensa nacional. Desde logo com destaque para o Parlamento e a moção contra Neves, chumbada. O Governo anuncia corte no IRS descartado há uma semana. Portugal recua 20 anos a matemática e leitura, Setúbal e Alentejo no fim da tabela. Mel volta a ser condenada pela ANACOM em 187 mil euros. Na edição de hoje do Jornal de Notícias, Montenegro ultrapassa a censura com mais pensões e menos IRS. Diogo foi grande, Haaland é gigante, destaque para o futebol. E a entrada a perder do Futebol Clube do Porto frente ao Manchester City. Desempenho dos alunos continua a cair e volta ao nível de há 20 anos. No Correio da Manhã, extra nas pensões e baixa no IRS. Viking derruba muro do Dragão. Antigo ministro culpa redes sociais. Destaques para a capa do Correio da Manhã. No Diário de Notícias, Montenegro anuncia baixa no IRS e prenda para pensionistas na moção de censura. China, nos 50 anos depois da morte de Mao, mudou quase tudo, exceto o PCC mandar. Com destaque agora nos económicos, na edição de hoje do Jornal de Negócios, IRS mais baixo em novembro, com retroativos a janeiro, consumo das famílias resiste à guerra no Irão. Lusolave quer a sua proposta de alta velocidade reavaliada e a de Sacyr excluída. Nos destaques no Jornal Económico, em capa na edição de hoje, agricultores reclamam apoios de 200 milhões. Governo passa teste da censura com a abstenção do PS. Montenegro anuncia corte do IRS até ao sexto escalão e promete novo bónus aos pensionistas. Sporting já garantiu um encaixe de 48 milhões na Liga dos Campeões. Nos desportivos, destaque na edição desta quarta-feira, no jornal A Bola, Rui Borges, com confiança inabalável, dá moral ao grupo para o Sporting Galatasaray esta noite, a primeira jornada da fase de Liga, da Liga dos Campeões. Espero voltar e ganhar um campeonato. Palavras de Rafael Leão, que volta hoje ao Alvalade. A lei de Haaland, Dragão lutou, mas isso não chegou. O Porto 0, Manchester City 2. Mostramos o ADN de uma equipa muito grande. Fiquei com excelente sensação, afirmou Francesco Farioli. Na edição, quanto ao Benfica, aliás, bando já aqui à porta da titularidade. Hoje há Moreirense-Benfica para a Liga Portugal. No Braga, João Moutinho já entrou na ternura dos 40. Real Madrid letal frente ao Inter de Milão, venceu 2-1. Quanto ao Record, nem com São Diogo, grande exibição do guarda-redes do Porto, só não travou o norueguês. Porto entra com derrota em casa frente ao Manchester City. Alan de Biza elogia o português. Devia entrar na lista dos melhores do mundo. Diogo Costa, estamos tristes por não ganhar. Farioli, tivemos um desempenho fantástico. No Sporting, queremos mostrar que somos dos melhores. Rui Borges eleva a fasquia. Hoje há Sporting Galatasaray para a Liga dos Campeões. Treinador puxa por Zalazar. Vai fazer 16 golos. Rui Silva sinto-me acarinhado pelos adeptos. Destaque também para Rafael Leão. Espera voltar ao Sporting e ganhar o campeonato. No Benfica, Marco Silva admite chegada a 11 para breve. Sheldrup, para mim, é titular. Hoje há Moreirense-Benfica. Contas positivas também em destaque no Benfica. Sade dá lucro de 19,1 milhões. Entrada dura é o destaque na capa do jogo. Bis de Allen confirma superioridade inglesa num jogo de grandes defesas do guarda-redes portista. Diogo Costa, bola de ouro, não sei quem escolhe isso. Farioli, não podemos dar um milímetro ao melhor avançado do mundo. Liga dos Campeões, Sporting Galatasaray, hoje às 20. A nossa Champions será sempre a Primeira Liga. Moreirense-Benfica, hoje aumenta a rotação. Treinadores Marco Silva assume mudanças ditadas pelo apertar de calendário. São os destaques nesta quarta-feira.
1: Muito bem, continuamos com o programa Dentro do Tempo, continuamos com as promoções que o Intermarché tem para si. Vamos conhecer as promoções até hoje, dia 9 de setembro.
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1: Seguimos com algumas informações. Ferreira do Alentejo vai receber a Feira de Setembro, de 18 a 20 de setembro, no Parque de Feiras e Exposições. Temos animação, gastronomia, artesanato, música, uma organização da Câmara Municipal de Ferreira do Alentejo.

36 minutos passam neste momento das 9. Continuamos com algumas informações, alguns eventos que vão decorrer durante estes dias. Moura vai receber a partir de amanhã a Feira de Setembro, de 10 a 13 de setembro, artesanato, saberes, tradição, muita animação musical no Parque Municipal de Feiras e Exposições do Conselho de Moura. Uma feira a não perder até 13 de setembro. 11 de setembro, os vinhos de Beja é no Castelo. Às 18 horas até às 24, o Castelo de Beja enche-se de muita animação. Às 19 horas temos a atuação de Paulo Ribeiro, no dia 11 de setembro, inserido no programa Beja na Rua.

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2: Dia 11 de setembro, Silvas recebe no largo do município a festa Rua 80, com DJ Nuno Silva e com mostra de gin e caipirinha. A organização desta festa dupla é a Junta de Freguesia de Silvas, pretende dinamizar vários espaços da cidade, trazendo a animação para o interior e promovendo o comércio local.
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0: Acabamos de escutar esta música dos Dama e Zé Amar, o tema Ficar ou Ai. Seguimos com a música e com algumas informações. Vamos lhe deixar aqui, uma aldeia histórica portuguesa vai ter uma festa durante estes dias 12 e 13 de setembro, uma festa que vai receber a aldeia de Fernão Joanes, na Guarda, que vai trocar o calendário por outros tempos, quando os rebanhos atravessavam a Serra da Estrela à procura de novas pastagens. A festa da transumância regressa nestes dois dias, um programa dedicado à pastorícia, aos saberes tradicionais, à gastronomia e à música. Esta iniciativa pretende reunir cerca de 600 participantes num fim de semana, um número que se tem repetido nas edições anteriores. Porém, há um motivo especial para visitar a festa. Vai haver mais ovelhas do que pessoas. Uma festa a não perder em Na Guarda. Uma festa, se estiver nesta zona do país ainda de férias, aproveite e participe nesta festa.
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Estamos no final desta primeira hora de hoje dentro do tempo. Vamos para o sinal horário, às 10, logo a seguir a informação e os comerciais. Estou de volta para a segunda hora. Bom dia, até já.

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6: 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São 10 horas. 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

0: agora sim vamos ficar com a informação das 10. Marco, bom dia mais uma vez.
1: Bom dia, o PS do Baixo Alentejo lamenta a forma como o governo inaugurou as variantes do IP8. GNR deteve homem na Vidigueira por posse ilegal de arma. Câmara de Vidigueira e Adega Cooperativa produzem vinho de homenagem ao Baixo Alentejo, cidade europeia do vinho. AP Juventude e Simbal celebraram protocolo de cooperação. Beja recebe 11º Congresso Nacional de Regue e Drenagem de 30 de setembro a 2 de outubro. É dia com 35 atividades para alunos e professores no próximo ano letivo. Universidade Politécnica de Beja abre segunda fase para Quetespo em turismo de fronteira e Eurocidade. Moura vai promover percurso pedestre a Brama. Casal volta a ser condenado por homicídio do casal alemão em Beja. Títulos a desenvolver no Bloco Informativo do Meio-Dia.
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0: 13 minutos passa neste momento das 10, continuamos dentro do tempo. 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Votos de um bom dia para todos, votos de uma ótima quarta-feira, hoje dia 9 de setembro do ano de 2026. Vou continuar consigo, mas antes vamos-lhe deixar aqui que Truviscal, a primeira feira celta e medieval, transforma o Parque da Truviscal num cenário de outros tempos, de 25 a 27 de setembro. Truviscal, no Conselho de Oliveira do Bairro, prepara-se para recuar no tempo e receber pela primeira vez uma iniciativa inteiramente dedicada aos universos celta e medieval. Visite Oliveira do Bairro. Continuamos com o programa Dentro do Tempo.
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Lá vai ela, lá vai ela. Vamos escutar esta música na voz de Ana Moura. 35 minutos passam neste momento das 10. As festas em honra do Santo Lenho na Vera Cruz vão decorrer de 11 a 14 de setembro. Uma organização da Associação Desportiva de Vera Cruz, com o apoio da Junta de Freguesia de Vera Cruz, município de Portel, e da Rádio Vidigara. Umas festas a não perder durante estes dias de 11 a 14 de setembro. Nos próximos programas dentro do tempo, vamos lhe deixar aqui o programa destas festas.

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0: Acabamos de escutar esta música drama dos À Toa e dos Azeitona. Val do Poço Serpa recebe a partir do dia 11 até 13 de setembro. Volta a ser palco de um dos mais importantes certames dedicados à agricultura, pecuária e valorização dos recursos endógenos da região. A Feira Agropecuária Transfronteiriça de Val do Poço, na sua 22ª edição, a não perder. Aljustrelas, festas de Aljustrela em honra de Nossa Senhora do Castelo, vão decorrer, aliás, estão a decorrer até 13 de setembro. Umas festas a não perder, festas em honra de Nossa Senhora do Castelo em Aljustrela.
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0: Porto Alegre vai receber a Feira das Cebolas. Regressa no Parque de Feiras e Exposições de 10 a 13 de setembro. Atividades económicas, artesanato, pecuária, gastronomia, animação musical, gala equestre e uma corrida de touros é o que não vai faltar de 10 a 13 de setembro. A organização destaca que a feira mantém a cebola como produto central.
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0: 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Seguimos com os comerciais. Da minha parte, por agora é tudo. Estou de volta mais logo a partir das 15 em mais uma edição do programa A Sua Música.
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0: Boa tarde, seja bem-vindo a este bloco informativo do meio-dia. Vamos atualizar a jornada informativa nesta quarta-feira, 9 de setembro. A Federação do Baixo Alentejo do PS lamenta a forma como o Governo inaugurou as variantes do IP8. GNR deteve homem na Vidigueira por posse ilegal de arma. Câmara de Vidigueira e Adega Cooperativa estão a produzir vinho de homenagem ao Baixo Alentejo, Cidade Europeia do Vinho. São títulos para desenvolver neste bloco informativo. Já a seguir.
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0: Boa tarde, a Federação do Baixo Alentejo do PS congratula-se com a conclusão das variantes do IP8, a Figueira dos Cavaleiros e Brinjel, mas lamenta a forma como decorreu a cerimónia de inauguração. Em comunicado, a Federação Socialista do PS Baixo Alentejo diz não poder deixar de lamentar a forma como o Governo assinalou estas obras, com convites feitos a menos de 24 horas da inauguração e deixando de fora intervenientes relevantes, entre os quais o deputado Pedro do Carmo e os presidentes das juntas de freguesia de Brinjel e de Figueira dos Cavaleiros. De acordo com o comunicado da estrutura socialista, estas intervenções resultam de decisões dos anteriores governos do PS, após anos de reivindicação dos autarcas da região, que as assumiram como prioridade, lançaram os respectivos processos e garantiram o financiamento através do PRR. Segundo os socialistas, o atual governo acompanhou e concluiu os investimentos, mas não pode reescrever a sua história nem ignorar quem contribuiu para que fossem concretizados. O PS do Baixo Alentejo sublinha ainda a escolha da data para estas inaugurações, precisamente no dia em que na Assembleia da República é discutida a moção de censura apresentada pelo Chega ao Governo, circunstância que inevitavelmente reduz o destaque mediático e político dado a estas obras. A Federação Socialista aponta ainda que permanecem por inaugurar equipamentos concluídos há meses, como os Centros de Saúde da Vidigueira e de Ourique, e a intervenção na maternidade do Hospital de Beja, frisando que o Baixo Alentejo precisa de novos investimentos, mas também de respeito institucional e de reconhecimento pelo trabalho realizado. As explicações são do presidente da Federação do Baixo Alentejo do PS, Marcelo Guerreiro, que à Rádio Vidigueira fala num processo estranho e acusa o governo de falta de rigor e cordialidade.
1: Realmente congratulamos-nos com esta abertura deste conjunto de variantes. Foi um investimento muito significativo enquadrado no PRR que o governo do Partido Socialista avançou. Agora, o que achamos estranho é toda a falta de rigor e até de cordialidade perante aquilo que foi a inauguração e o assinalar do momento de inaugural destas mesmas variantes. Não foram convidados autarcas de freguesia pelos quais tanto se bateram pela concretização destes investimentos, não foram convidados os deputados da região que lutaram por este investimento, nomeadamente o deputado do Partido Socialista, que colocou sempre este conjunto de investimentos na agenda. Autarcas, como os presidentes de Câmara, foram convidados no dia antes, às 5 da tarde, para uma inauguração no dia seguinte, às 9:30 da manhã. Por isso, achamos todo este processo estranho, que, conta nós, tem um objetivo de branquear aquilo que é realmente a execução destes investimentos, a importância dos mesmos, e que o Governo não teve aqui o cuidado necessário neste mesmo processo. Por isso lamentamos, mas acima de tudo ficamos satisfeitos por eles estarem concluídos, estarem ao serviço da população, estarem ao serviço dos Baixos Alentejanos.
0: Marcelo Guerreiro, presidente da Federação do Baixo Alentejo do PS. O Comando Territorial de Beja da GNR, através do Posto Territorial de Vidigueira, deteve no dia 6 de setembro, na Vidigueira, um homem de 23 anos pela prática do crime de posse ilegal de arma. Segundo revelou a GNR em comunicado, na sequência de informação recolhida pelos militares da Guarda, foi desenvolvida uma ação de patrulhamento e prevenção criminal que culminou na abordagem de uma viatura em circulação. No decorrer da ação policial, segundo a GNR, foi efetuada uma busca à viatura e revistas pessoais de segurança aos ocupantes, tendo sido localizada uma arma de fogo, pistola de calibre 7,65mm, cuja posse não se encontrava autorizada por inexistência de licença ou documentação habilitante. O homem foi detido e foi apreendida uma pistola de calibre 7,65mm, 34 munições e uma lanterna tática. A ação policial contou com o reforço do posto territorial de Alvito. O detido foi apresentado ao Tribunal Judicial de Cuba, tendo-lhe sido aplicada a medida de coação de apresentações semanais no posto da área de residência. Os dois alegados homicidas de um casal idoso alemão numa aldeia do Conselho de Beja voltaram a ser condenados ontem a 22 anos de prisão no tribunal daquele conselho após a relação ter mandado proferir um novo acórdão. Esta é a terceira decisão sobre este caso a ser proferida pelo Tribunal de Beja, depois do Tribunal da Relação de Évora ter determinado a nulidade parcial do primeiro acórdão e anulado o segundo. Tal como este acórdão, cuja leitura decorreu ontem à tarde, os arguídos, um homem de 57 anos e uma mulher de 40, tinham sido igualmente condenados nos outros dois a uma pena de 22 anos de prisão, em cúmulo jurídico, por dois crimes de homicídio simples e um de furto qualificado. Nesta ação, a presidente do coletivo de juízes, a juíza Ana Batista, afirmou que o tribunal não teve dúvidas que os factos se passaram como descrito. A magistrada aludiu às declarações da arguida no arranque do julgamento, às declarações para memória futura da sua mãe, aos depoimentos das várias testemunhas, à prova documental e pericial e à produzida em julgamento. A inexistência de outras testemunhas, além dos arguidos e das vítimas que morreram, não significa que o tribunal não possa formar a convicção do que aconteceu. Em declarações à agência Lusa, o advogado dos arguidos, Pedro Pestana, admitiu recorrer da decisão do tribunal. Tendo em conta que a decisão manteve tudo igual, vamos apresentar um terceiro recurso contra esta decisão da primeira instância e levar o caso novamente à relação de Évora. Já do lado da família das vítimas, ninguém quis prestar declarações. O tribunal deu como provado que os arguidos foram acolhidos em casa do casal alemão por não terem para onde ir e que dias depois agrediram o idoso de 78 anos e a idosa de 71 com uma barra de ferro e abandonaram-nos na sua casa. O arguido voltou mais tarde para levar o carro e os cartões bancários das vítimas. Andaram de forma livre com o carro e usaram os cartões bancários porque sabiam que os idosos estavam mortos, salientou a magistrada, considerando que os arguidos revelaram desprezo pela vida humana e nunca demonstraram arrependimento. Além dos 22 anos de pena de prisão, o tribunal também manteve a condenação do casal ao pagamento de uma indenização no valor de 30 mil euros às famílias das vítimas alemãs. No caso do primeiro acórdão, datado de 3 de abril de 2024, o Tribunal da Relação de Évora declarou a nulidade parcial dessa decisão após recurso da defesa, por entender que houve utilização de prova de valorização proibida relacionada com declarações dos arguidos já no primeiro interrogatório judicial. Já em relação ao segundo, igualmente após o recurso da defesa, o Tribunal de Évora concluiu numa análise comparativa entre os dois que este último não traduz uma verdadeira reapreciação da causa, mas antes uma reprodução substancial da decisão anteriormente anulada. A Câmara Municipal de Vidigueira e a Adega Cooperativa de Vidigueira Cubi Alvito juntaram-se para produzir uma talha de vinho branco no Centro Interpretativo do Vinho de Talha, em Vila de Frades. Segundo avançou a Câmara de Vidigueira, trata-se de um vinho que pretende homenagear o Baixo Alentejo Cidade Europeia do Vinho 2026. Segundo a Câmara de Vidigueira, o vinho de Talha é uma tradição milenar, herdada dos tempos romanos, que faz deste território uma referência única no panorama vitivinícola europeu e que sustenta hoje a candidatura do vinho de Talha a Património Cultural e Material da Humanidade pela Unesco, liderada pelo município. As explicações são do presidente da Câmara Municipal de Vidigueira, Ricardo Bonito, que diz ser importante neste momento esta homenagem com a produção deste vinho, que tem abertura já agendada para o dia de São Martinho.
2: Este ano, Baixo Alentejo é a cidade europeia do vinho e a Vidigueira assume uma responsabilidade acrescida nesta matéria, porque é um território vitivinícola de referência e queremos cada vez mais afirmar e chegar a um patamar de nos tornarmos um centro enoturístico de excelência. Temos também no nosso território esta particularidade de termos um vinho que é único em todo o mundo, um vinho que é o vinho de Talha, o vinho da amizade, o vinho daquilo que representa uma herança que advém do tempo dos romanos, e entendemos que neste momento era importante fazermos uma homenagem também ao Baixo Alentejo, à cidade europeia do vinho, através desta talha de vinho, que será aberta naturalmente no dia 11 de novembro, dia de São Martinho, o dia especial de abertura das talhas, que também já estamos a preparar. Uma iniciativa em colaboração com a Adega Cooperativa de Vidigueira Cuba e Alvito e que mostra também aquilo que é a nossa forma de estar, partilhar com os parceiros, estamos próximos para que possamos, como disse, ir transformando cada vez mais este nosso território num concelho enoturístico de excelência.
0: O presidente da Câmara Municipal de Vidigueira, Ricardo Bonito. A AP Juventude, a Associação Portuguesa de Profissionais de Juventude, e a Cimbala, a Comunidade Intermunicipal de Baixo Alentejo, assinaram ontem, no Salão Nobre da Cimbala em Beja, um protocolo de cooperação institucional e técnica para reforçar a participação dos jovens nas decisões públicas. A parceria, segundo avançou a APE Juventude em comunicado, integra os Conselhos Regionais de Juventude, da Ideia à Prática, financiado pela União Europeia. Segundo a associação, num território de baixa densidade, com localidades dispersas e distâncias significativas entre comunidades, aproximar os jovens dos espaços de participação exige soluções adaptadas à sua vida cotidiana. O percurso pretende dar atenção às dificuldades de deslocação e de acesso à informação, valorizando as associações, os serviços municipais e os espaços de encontro existentes em cada concelho. A ligação dos jovens às suas terras e a identidade do Baixo Alentejo, do Canto Alentejano ao património natural do Guadiana, constituem recursos para este trabalho, de acordo com a APE Juventude. A cooperação articula 4 áreas: capacitação dos profissionais de juventude e das equipas municipais, reforço dos conselhos municipais de juventude e da sua ligação aos jovens e às organizações locais, auscultação e cocriação, em articulação com as academias, caravanas e laboratórios CRJ previstos no projeto, e preparação participada de uma futura Comissão Intermunicipal de Juventude do Baixo Alentejo. O objetivo é transformar contributos em propostas, dar aos jovens informação sobre o seguimento das suas ideias e construir formas regulares de cooperação entre municípios. A APE Juventude assegura o acompanhamento técnico e metodológico, enquanto a CIMBAL promove a articulação territorial e a mobilização dos intervenientes. O auditório do Nervo em Beja acolhe de 30 de setembro a 2 de outubro o 11º Congresso Nacional de Rega e Drenagem. Organizado pelo Centro Operativo e de Tecnologia de Regadio, o COTRE, o Congresso regressa com o tema Água para Produzir o Futuro, Resiliência, Eficiência e Inteligência nos Recursos Hídricos, e coloca a eficiência na aplicação da água, a digitalização e a inteligência artificial no centro da resposta às alterações climáticas, reunindo responsáveis políticos, agricultores, empresas, investigadores e especialistas. O Ministro da Agricultura e Mar participa na sessão de abertura e vai ser depois o protagonista de uma grande entrevista. O 11º Congresso Nacional da Rega e Drenagem apresenta uma estrutura orientada para o debate e para a procura de soluções, substituindo a tradicional sucessão de intervenções por painéis com diferentes perspectivas, numa grande entrevista e um frente a frente. Após a abertura, o Ministro da Agricultura será entrevistado sobre as opções políticas para o setor. O painel Quem Decide o Futuro da Água em Portugal vai reunir representantes da agricultura, abastecimento e ambiente para discutir as prioridades, responsabilidades e modelos de governação. O frente a frente Água, Ambiente e Agricultura vai colocar em diálogo representantes do GEOTA e da Confederação dos Agricultores de Portugal. O programa integra também os debates Nova Geração, Novo Regadio, Da Gota ao Dado, como a inteligência artificial está a transformar o regadio, e a grande estratégia da água para Portugal. O Congresso vai contar também com a intervenção do professor Emílio Camacho Poiato, da Universidade de Córdoba, em Espanha. O painel Da Gota ao Dado vai reunir especialistas tecnológicos, investigadores, agricultores e gestores de infraestruturas. Outro dos momentos de destaque é a apresentação do Barómetro Nacional do Uso Eficiente da Água na Agricultura, desenvolvido pelo COTRE em parceria com a Consulai. O programa inclui também a apresentação de mais de uma dezena de projetos que estão a transformar o regadio e um estudo da EDI e do COTRE sobre a monitorização dos solos nos blocos de rega de Alqueva. A EDI, que propõe 35 atividades para alunos e professores descobrirem Alqueva. Segundo anunciou a empresa de desenvolvimento das infraestruturas de Alqueva, para o ano letivo 2026-2027, são 35 as atividades propostas, com diferentes formas de conhecer e interpretar a Alqueva, os seus recursos, o território e as transformações que o projeto trouxe à região. Integradas no projeto Alqueva vai à Escola, as atividades são desenvolvidas por diferentes áreas da EDIA e decorrem em vários espaços e contextos: gestão da água, agricultura, ordenamento e desenvolvimento do território, energias renováveis, ambiente, património cultural e turismo são alguns dos temas abordados. No Centro Alqueva, junto à barragem, os alunos podem conhecer a história, a dimensão, a complexidade e os diferentes usos do projeto. No Museu da Luz, em Mourão, a relação entre o território, memória e água é o ponto de partida para conhecer a história da nova aldeia da Luz. do Parque de Natureza de Nodar, em Barrancos. A aprendizagem acontece num território marcado pela conservação da natureza, pela gestão sustentável dos recursos e pelas relações entre agricultura, biodiversidade e paisagem. A oferta inclui também atividades realizadas noutros espaços e contextos de dia, bem como em sala de aula. A nova oferta educativa vai ser apresentada amanhã, às 10h30, no Centro Alqueva. A Universidade Politécnica de Beja vai abrir a segunda fase de candidaturas ao Curso Técnico Superior Profissional em Turismo de Fronteira e Eurocidade. Segundo avançou a UPBeja, esta é uma nova formação de ensino superior que terá início no próximo ano letivo, em Vila Real de Santo António, com funcionamento na Escola de Hotelaria e Turismo de Vila Real de Santo António. As candidaturas à segunda fase estão previstas para decorrer entre 28 de setembro e 4 de outubro, podendo candidatar-se todos os estudantes titulares de um curso de ensino secundário ou de habilitação legalmente equivalente, alunos que tenham sido aprovados nas várias provas especialmente adequadas destinadas a avaliar a capacidade para a frequência do ensino superior dos maiores de 23 anos, realizadas para o curso em causa, os titulares de um diploma de especialização tecnológica ou de um diploma de técnico superior profissional e os titulares de um grau de ensino superior. Podem também candidatar-se cidadãos espanhóis, desde que detenham habilitação legalmente equivalente. De acordo com a Universidade Politécnica de Beja, o funcionamento do curso nesta Escola de Hotelaria em Vila Real de Santo António aproxima a formação superior da realidade profissional do setor, criando condições para uma maior articulação entre estudantes, empresas, entidades públicas e outros agentes ligados ao turismo e à atividade económica da região. A formação pretende também preparar profissionais com competências para intervir em diferentes áreas do turismo. Para reforçar também o conhecimento sobre esta nova formação, tem lugar amanhã, às 11h30, uma sessão de divulgação na Escola de Hotelaria e Turismo em Vila Real de Santo António. A Herdade da Contenda em Moura promove a 19 e 20 de setembro o percurso pedestre a Brama. Segundo anunciou a Câmara Municipal de Moura, trata-se de uma iniciativa dedicada à boa observação e à escuta do veado durante a época da Brama, um dos períodos mais emblemáticos do ciclo de vida desta espécie. Com 5,8 km e uma duração prevista de 2 horas, o percurso realiza-se no dia 19 às 18 e no dia 20 às 7h30, com início no Monte do 25, na Contenda. As inscrições, essas, estão abertas até 17 de setembro. E hoje, quarta-feira, é dia da DECO. Helena Zagallo, da Delegação Regional da DECO, traz-nos um novo tema.
3: No espaço de informação ao consumidor de hoje, falamos sobre a taxa Euribor associada ao crédito à habitação. Os consumidores que tenham o crédito à habitação revisto em julho vão voltar a sentir um aumento da prestação mensal. Embora as subidas sejam relativamente moderadas, constituem mais um teste à capacidade financeira de muitas famílias, sobretudo daquelas que já têm um orçamento muito pressionado pelo aumento do custo de vida. A prestação da casa continua a representar a maior despesa mensal para milhares de agregados familiares. Quando aumenta, mesmo que apenas algumas dezenas de euros, reduz a margem disponível para suportar outras despesas essenciais, como é o caso da alimentação, da energia, da educação ou dos transportes. Segundo as médias da Euribor em junho, os contratos revistos em julho registram aumentos em todas as maturidades. Tomando, por exemplo, como exemplo o prazo de 30 anos e um spread de 1%, verifica-se que, por exemplo, para um capital de 100 mil euros, o crédito terá uma variação na prestação mensal de, para uma taxa Euribor a 3 meses, mais 12,56 euros. Já, por exemplo, para um capital em dívida de 150 mil euros, a prestação com a Euribor a 3 meses irá subir mais 18,85 euros. Já no caso do capital em dívida ser de 250 mil euros, o valor subirá mais 31,42 euros. No site da DECO temos outros cenários. Por exemplo, se a Euribor for revista há 6 ou 12 meses, por isso poderá consultar para saber qual será aproximadamente a situação que poderá vir a acontecer relativamente à sua prestação do crédito à habitação. Os aumentos são particularmente expressivos nos contratos indexados à Euribor a 12 meses, uma vez que a revisão incorpora a evolução das taxas ao longo de um período mais alargado. Um aumento de 30 ou 40 euros por mês pode parecer reduzido quando analisado isoladamente, no entanto, importa olhar para o orçamento familiar como um todo. Por exemplo, um aumento de 40 euros representa cerca de 480 euros por ano. Já um aumento de cerca de 60 euros corresponde a mais de 720 euros anuais. E, por exemplo, um aumento próximo dos 100 euros significará um acréscimo superior a 1.100 euros por ano. Para muitas famílias, este montante equivale ao orçamento anual das férias ou ao pagamento dos seguros, por exemplo, como é o caso do seguro automóvel, ou mesmo a uma parte significativa das despesas escolares. Quando o orçamento já está totalmente comprometido, qualquer aumento da prestação pode obrigar a reduzir a poupança ou mesmo recorrer ao crédito para fazer face às despesas correntes. As famílias mais vulneráveis são aquelas que destinam mais de um terço do rendimento líquido ao pagamento de créditos, possuem vários empréstimos em simultâneo, têm pouco ou nenhuma poupança de emergência e registaram recentemente uma diminuição de rendimentos, por exemplo, ou suportam despesas acrescidas com filhos ou familiares dependentes. Nestes casos, uma pequena subida da prestação pode traduzir-se numa dificuldade crescente em cumprir todos os compromissos financeiros. Embora a evolução da Euribor não dependa das famílias, existem orçamentos que já estão muito pressionados com todos os encargos que as famílias suportam. A atualização da prestação deve ser imediatamente refletida no orçamento mensal, identificando despesas que possam ser reduzidas ou adiadas. Sempre que possível, é importante constituir uma reserva financeira que permita acomodar futuras oscilações das prestações e vale a pena confirmar se o spread continua competitivo e até mesmo comparar propostas de outras instituições financeiras. Em muitos casos, a transferência do crédito pode permitir reduzir o custo global do empréstimo. Dependendo ainda do perfil da família e da sua capacidade financeira, pode ser oportuno ponderar soluções que proporcionem maior estabilidade nas prestações. Por exemplo, analisar a possibilidade de uma taxa fixa ou uma taxa mista. Quem antecipa dificuldades não deve esperar pelo atraso nas prestações, deve contactar atempadamente o banco para que verifique se há soluções de reestruturação ou renegociação antes de surgir o incumprimento. A evolução das taxas de juros demonstra que os créditos à habitação estão sujeitos às condições dos mercados financeiros e, por isso, mais do que reagir quando a prestação aumenta, importa preparar o orçamento para diferentes cenários. As famílias que acompanham regularmente as suas despesas mantêm uma reserva financeira e conhecem os seus direitos e estão mais preparadas para enfrentar períodos de subida de taxas de juros sem comprometer sua estabilidade financeira. Mais do que saber quando aumenta a prestação da casa, importa perceber quanto esse aumento representa no equilíbrio financeiro da família. É essa a visão global que permite tomar decisões atempadas e evitar situações de sobreendividamento. Mas também já sabe que, se precisar do nosso aconselhamento, a DEC disponibiliza uma equipa de especialistas na área da proteção financeira e estamos, por isso, disponíveis para ajudar. Pode fazer o contacto sempre através da DEC Alentejo, através do contacto 266-744-564.
0: Helena Zical, da Delegação Regional do Alentejo, da DEC, e a rubrica à quarta-feira, que pode ouvir também em podcast em www.radiovidigueira.pt. Final deste bloco informativo com a previsão do estado do tempo para hoje. De acordo com o Instituto Português do Mar e da Atmosfera, vamos ter céu pouco nublado ou limpo, apresentando períodos de maior nubosidade até ao final da manhã, com possibilidade de ocorrência de chuva fraca ou chuvisco até meio da manhã, em especial no centro e sul, vento fraco ou moderado, pequena descida da temperatura máxima no interior norte e centro e também na região sul. Máximas que poderão chegar aos 30 graus em Beja e Porto Alegre, 32 em Évora, 24 em Sines.
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5: 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São 2 horas. 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
3: 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São 3 horas. 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

0: Boa tarde, seja bem-vindo a esta Ciência Informativa das 15 horas. Deixamos no ar os títulos que vão marcando a jornada informativa nesta quarta. Para o PS do Baixo Alentejo, lamenta a forma como o Governo inaugurou ontem as variantes do IP8. GNR deteve um homem na Vidigueira por posse ilegal de arma. Câmara de Vidigueira e Adega Cooperativa produzem vinho de homenagem ao Baixo Alentejo, cidade europeia do vinho. AP Juventude e Simbal celebraram um protocolo de cooperação. Beja recebe o 11º Congresso Nacional de Rega e Drenagem, de 30 de setembro a 2 de outubro. É dia com 35 atividades para alunos e professores no próximo ano letivo. O PBEJA abre a segunda fase para que testem turismo de fronteira e Eurocidade. Moura vai promover percurso pedestre a Brama, na herdade da contenda. Casal voltou a ser condenado por homicídio do casal alemão em Beja. Títulos a desenvolver, bloco informativo das 17.
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8 minutos passam neste momento das 15 horas. Vamos dar início ao programa de hoje, a sua música a partir deste momento. Vamos aguardar a sua participação através do 284-437-001. Vamos aguardar a sua participação até às 17 horas. Votos de uma ótima tarde para todos. Votos também de uma ótima quarta-feira. E até bem perto das 17, aguardamos a sua participação, a sua escolha e a sua dedicatória.

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2: E agora sim vamos passar à primeira participação de hoje. Muito boa tarde.
3: Boa tarde.
2: Boa tarde, estou a falar com...
3: José Machado de Pias.
2: Senhor José, que está a ligar-nos de Pias. Vamos dizer a frase, senhor José.
3: Nova técnica em azulejos e pavimentos, qualidade abaixo de preço, em Rosal de La Frontera.
2: Muito bem, e a música que vamos ouvir?
3: Vamos ouvir o Penedo Babuti com o Rodrigo e talvez o Raspas.
2: A dedicatória?
3: Dedicatória para ti, para aqui para Ana Rita e Romão, e Chico Zapateiro, Maria Helena, Teresa Carapuço, Zé Baião, Zé João Gravil, e para a Zona Paula Pereira, e para a Zona Zona Zulica, o António Minto, na Alemanha, e para a esposa, e, pronto, e para todos que estiveram a sintonizar.
2: Obrigada pela participação. Tudo bom e até amanhã.
3: Até amanhã.
2: Até amanhã.
3: Esta semana não falho.
2: Obrigada, boa tarde.

0: Vamos passar à próxima participação. Muito boa tarde.
1: Oi, boa tarde, está boa.
0: Olá, boa tarde. Senhor Francisco Sapateiro. Estamos de Valdevargo, mais uma vez, enquanto, mais um dia.
1: Enquanto não mudar, é de Valdevargo.
0: Qual é a música que vamos.
1: É dos Pontos com. Porque.
0: E a Natália Correia. Dedicatória. A dedicatória.
1: Para vocês aí na rádio, o Manuela Martins, Dona Donzelica, Zé Machado, João Algravio, António Limpo, família, Francisco Inácio, família, Luciano Horta, António, a família Pereira, Dona Cristóvão de Ambeja, Bárbara Empias, Zé Bem Abelazão, Maria Zélia Empias, Dona Fragoso na Vidigueira, Maria Helena Empias e a Dona Ana, segundo ela diz, está em Beja. Até amanhã e obrigadinho.
0: Obrigada. Tudo bom. Tudo bom para si e até amanhã.
1: E para vocês,
0: obrigado.

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2: Passamos à próxima participação. Muito boa tarde.
3: Boa tarde, Maria Zé. Está boa?
2: Olá, boa tarde, Dona Donzelica. Cá estamos.
3: Demora, sim, cá estamos mais um dia.
2: Mais um dia. Vamos dizer a frase?
3: Nova Técnica, grande variedade de azulejos e pavimentos em Rosal de La Fronteira.
2: Muito bem, e a música que vamos ouvir?
3: Hoje gostava de ouvir o Jornal de Cantares Portel, Cantarinhas de Portel.
2: A dedicatória?
3: A dedicatória especial para si, Maria Zé, para o programa no estúdio, aos colegas da rádio, à família com tudo bom, o nosso patrocinador. Para todas as minhas amigas que me dedicam a discos também, Manuela Martins, Margarida Pias, Joana Fragoso, Ana Bravo e o marido, Isabel Pica e Ana Reis, para todos os participantes e ouvintes que estão nesta hora na Rádio Vidigueira, desejando tudo bom a todos que ouvem esta rádio, que é a nossa companhia, e tudo bom para todos e uma boa tarde para si, beijinhos, até amanhã, se quiser.
2: Obrigada, um beijinho, boa tarde, obrigada.

0: Vamos passar à próxima participação. Muito boa tarde.
1: Boa tarde, mãe José.
0: Boa tarde, estou a falar com o senhor.
1: O Fernando de Moura.
0: Senhor Fernando, vamos dizer a frase, senhor Fernando.
1: Nova técnica, para a fronteira.
0: E a música que vamos ouvir?
1: Era o Cruzeiro.
0: O Cruzeiro, com Mértula, oi. Vila Alentejana. A dedicatória. Sim.
1: É para que tiver a ouvir.
0: Obrigada. Boa tarde, até amanhã.
1: Boa tarde, até amanhã.

0: Passamos à próxima participação. Muito boa tarde.
1: Boa tarde.
0: Olá, boa tarde. Estou a falar com...
1: com a Ana de Beja.
0: A Ana. Vamos dizer a frase, Ana.
1: Nova técnica, azulejos, pavimento, La Luzali, La Fronteira.
0: E a música que vamos ouvir?
1: Os Elatons.
0: Alentons. A dedicatória?
1: Para dedicar ao meu mano, para dedicar aos meus sobrinhos, para dedicar à minha mãe, ao Fico Sapateiro, ao Malveiro, aos meus amigos todos e ao meu marido.
0: É tudo.
1: É tudo.
0: Obrigada. Boa tarde, Ana. Até amanhã.

0: Passamos ao próximo pedido. Muito boa tarde.
1: Boa tarde, Dona Maria José, como está?
0: Boa tarde, Paula Pereira, de Vila Nova da Baronia.
1: Sim.
0: Cá estamos, mais um dia, Paula.
1: Mais um
0: dia. Muito bem, vamos à frase?
1: Frase nova técnica, grande variedade de pavimento e azulejo no resalto da fronteira.
0: E a música que vamos ouvir?
1: É a Luísa Bastos e hoje ao Alentejo.
0: A dedicatória?
1: Dedicatória é para si, para toda aí na rádio, para a Dona Donzelica, para a Dona Manuela, para a Dona Isabel Pica, para o Sr. Francisco Sapateiro, para a Dona Margarida Empias, para a Dona Teresa Carrapiça Empias, também, que agora não a tenho ouvido pedir, um beijinho para ela, e é para o Sr. Luciano Horta na Cabeça Gorda, e é para todos os ouvintes que gostem de ter ouvido o programa. E um resto de boa tarde e até à próxima.
0: Obrigada. Um beijinho, até amanhã. Obrigada.
1: Até.

0: Vamos passar à próxima participação de hoje. Muito boa tarde. Bem, novamente que alguém esteve em linha e a chamada possivelmente caiu. Aguardamos nova ligação. 284-437-001. Está livre neste momento.
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0: Aguardamos a sua participação, 17 minutos apenas para as 16 horas. Ainda está a tempo de ligar e participar durante a primeira hora de hoje da sua música.

0: Badocha e Chiaro, volta, meu bem. Vamos continuar com os nossos pedidos. Vamos atender a próxima participação. Muito boa tarde.
1: Boa tarde.
0: Olá, boa tarde. Senhor?
1: Horta de Santa Amador.
0: Senhor José Horta de Santa Amador. Vamos dizer a frase?
1: Vá lá, Marginha.
0: Vamos lá, nova técnica.
1: Nova técnica.
0: Grande variedade de pavimentos.
1: Grande variedade de pavimentos.
0: E azulejos.
1: E azulejos.
0: Em Rosal da Fronteira.
1: Em Rosal da Fronteira.
0: A música que vamos ouvir
1: é o Idealana de Jana, Marinho e Pássaro.
0: A dedicatória,
1: em primeiro lugar, é para o meu parente Luciana, da Cabeça Gorda, Horta, e é para Santa Madeira, para gostar de ouvir.
0: Obrigada pela participação. Boa tarde e até amanhã, Sr. José.
1: Até amanhã, se Deus quiser.

0: Acabamos de escutar o ideal alentejano, Marianita Olha o Pássaro. Vamos aguardar a sua participação até às 17. Nesta primeira hora ainda está a tempo. 8 minutos para as 16 horas. Vamos lá ligar e escolher a música.
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0: Passamos ao próximo pedido. Muito boa tarde.
1: Boa tarde, Dona Maria.
0: Olá, boa tarde, Dona Mariana das Neves.
1: Pois.
0: Cá estamos, cá estamos. Vamos dizer a frase.
1: Nova técnica. Ai, eu não me lembro aqui ao princípio. É uma mãozinha, passa por muito.
0: Nova técnica, grande variedade.
1: Grande variedade.
0: Pavimentos. E azulejos. É Rosaldo à Fronteira. E a música que vamos ouvir?
1: Olha, do Grupo Coral Nossa Senhora das Neves, uma à sua escolha.
0: A dedicatória?
1: A dedicatória a todas as pessoas que gostarem de ouvir, e para os participantes e ouvintes da Rádio Nogueira.
0: Uhum. É tudo?
1: É tudo.
0: Obrigada. Um beijinho. Um beijinho até amanhã. Obrigada. Até amanhã.

0: Chegamos ao final da primeira hora, vamos para o sinal horário das 16. Logo a seguir, estou de volta e aguardo a sua participação. Até já.
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0: 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São 4 horas. 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
10: 4 minutos passam neste momento das 16. Boa tarde, vamos dar início a esta que é a segunda hora de hoje da sua música. Até às 17 aguardamos a sua participação. Vamos para já atender a primeira participação de hoje. Muito boa tarde.
11: Boa tarde.
10: Boa tarde, Dona Margarida.
11: Margarida de Pia.
10: De Pias. Dona Margarida, vamos à frase.
11: Nova técnica, a chover e pavimento da fronteira.
10: E a música que vamos ouvir?
11: Alva Sul, a Estradinha.
10: A dedicatória?
11: Da nossa política, da amiga, da Cícia Caldeira, Maria Helena, Maria Teresa, Elmira, e Dona Paula Vila Nova da Baronia, e para o meu filho, para a minha filha, para a minha neta, para o meu neto, para o meu marido e para o meu jano, e para você e para o seu futuro. E até amanhã.
10: Obrigada. Um beijinho para si. Até amanhã. Tudo bom. Obrigado.

0: Passamos à próxima participação. Muito boa tarde.
1: Boa tarde, Maria José Mota.
0: Olá, boa tarde. Bruno José de Beja.
1: É sim.
0: Bruno, vamos dizer a frase.
1: Frase nova técnica, provavelmente se azulejo, abaixo expresso não resolve a fronteira.
0: A música que vamos ouvir?
1: Luís Trigacheira, a dedicatória,
0: Bruno.
1: É para dedicar.

0: vocês aí na rádio, aos ouvintes da rádio, à dona Cristóvão Ramírez, um beijinho para ela. E para o senhor Manuel da Flórida e para o senhor Agostinho.
1: Obrigada, boa tarde e até amanhã.
0: Boa tarde. Até amanhã,
1: Bruno.

0: Passamos à próxima participação. Muito boa tarde.
1: Boa tarde, Ana José, como está?
0: Boa tarde, estou a falar com Dona Joana.
1: Do Alentejo.
0: De Vera Cruz.
1: Vera Cruz.
0: Estamos no Alentejo. Você no Alto Alentejo e eu no Baixo Alentejo, já viu?
1: Estamos quase.
0: Aqui tão próximo uma da outra.
1: É verdade.
0: Em distritos. Distritos diferentes.
1: É verdade.
0: Muito bem, vamos dizer a frase.
1: Olha, com certeza, pavimentos e azulejos, preços diretos de fábrica, qualidade abaixo, preço em Rosal da Fronteira.
0: Uhum. E a música?
1: A música, vamos ouvir os de Santana, a voz ativa.
0: Sim.
1: Sim.
0: A dedicatória.
1: A sim. A dedicatória para a minha amiga Maribel, Maria Inácia, para a minha boa flor, para a minha filha, para os meus netos, primos e primas, para o lar de Lava Vidigueira, portanto, todos os lares, bombeiros, Vidigueira, portanto, todos os bombeiros, para a Dona Maria José, para a Dona Maria Dás, para a Dona Iboba e para todos os participantes e ouvintes da Rádio Vidigueira, que é a melhor.
0: Obrigada, um beijinho, obrigada pela sua presença e sempre pela sua companhia. Obrigada.

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1: Vamos passar à próxima participação de hoje. Muito boa tarde.
2: Olá, Maria Zé. Boa tarde.
1: Olá, boa tarde. Manuela Martins, da Vidigueira.
2: Sim.
1: Manuela, vamos dizer a frase.
2: Nova técnica, azulejos e pavimentos, e resolve lá a fronteira.
1: E a música que vamos ouvir?
2: A música é o Marco Paulo, Numa Tua Escolha. A dedicatória é para ti, para mim, para o meu marido, para a Dona Donzelica, Dona Isabel, Dona Ana Reis, Bia da Vera Cruz, Paula Pereira, Sr. Francisco Sapateiro, para a Joana e para o marido e para todos os amigos e para todos os participantes. Beijinho para ti e até amanhã.
1: Obrigada. Um beijinho, Manuela. Até amanhã. Obrigada.
2: Até amanhã.
1: Vamos escutar Marco Paulo
3: e aguardamos a sua participação até às 17h.

0: Acabámos de escutar esta música Lágrimas de Amor, de Marco Paulo. Passamos ao próximo pedido. Muito boa tarde.
1: Boa tarde, Maria José. Maria de Jesus Ragazelos da Dupinto.
0: Olá, Maria de Jesus. Boa tarde. Vamos dizer a frase?
1: Vamos a isso. Nova técnica, grande variedade de azulejos e pavimentos em resolve à fronteira.
0: A música que vamos escolher.
1: Traga Alentejo na voz, na versão do António Zambus, com as vozes do grupo de cantadores da Aldeia Nova de São Bento.
0: E a música vai dedicada a quem, hoje?
1: Toda a equipa da rádio, para o nosso patrocinador, marido, família, amigos e todos os participantes e ouvintes. Até amanhã, se Deus quiser.
0: Obrigada. Um beijinho, Maria de Jesus. Até amanhã. Obrigada.

0: Trago o Alentejo na voz. Passamos à próxima participação. Muito boa tarde.
1: Muito boa tarde, fala João Ragajelas de Pinto.
0: Olá, boa tarde, Sr. João. Vamos dizer a frase?
1: Ora, vamos a isso. Nova técnica, grande variedade de azulejos e pavimentos, José Rosal, lá à fronteira, carretera de Sevilha, quilómetro 151.
0: Muito bem, e a música que vamos ouvir, qual é?
1: Ora, vamos ficar com os Amantes do Alentejo, Tempos de Escola.
0: A dedicatória.
1: A dedicatória para mulher, filhos, netos, para todos os amigos, todos os ouvintes e participantes, e até amanhã, se Deus quiser.
0: Obrigada. Boa tarde, até amanhã. Obrigada.
1: Até amanhã.

0: Depois deste tema que acabamos de escutar, os tempos de escola, vamos passar ao próximo pedido. Muito boa tarde. Estou sim, boa tarde. Estou, boa tarde. Bem, alguém que esteve já em linha, que nos ligava de Beja e que a chamada possivelmente caiu ou desligou. Aguardamos novamente a sua ligação e até às 17 participe.
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0: Passamos à próxima participação. Muito boa tarde.
3: Boa tarde, Ana Maria Mota. Como está?
0: Olá, boa tarde. Diga-me o seu nome.
3: Cristina Pazes.
0: Cristina, que fala de?
3: Da Vila Fé de Beja.
0: Muito bem, Dona Cristina, vamos dizer a frase.
3: Vamos dizer, diga mais,
0: Nova Técnica.
3: Nova Técnica.
0: Grande variedade de pavimentos.
3: Grande variedade de pavimentos.
0: E azulejos.
3: E azulejos.
0: É Rosal de La Frontera.
3: É Rosal de La Frontera.
0: A música que vamos ouvir.
3: Era o Bato Fé de Roberto Leal.
0: Sim.
3: Era principalmente para dedicar aqui à pessoa com quem sou, o meu companheiro. Era para dedicar a esse casal que ligou agora o João, a minha mulher. Era para dedicar aí a vocês que todo, com todo o trabalho por esta semana. E é para quem gostar de ouvir e olha, é para. E toda a gente. E uma boa tarde para vocês na Maria Pomosa.
0: Obrigada. Um beijinho.
3: Boa tarde.
0: Cristina, obrigada.

0: Vamos, sim. Nova técnica, pavimentos e azulejos em Rosal de la Frontera.
1: E a música que vamos escutar?
0: Ah, e a música. Hoje vamos recordar aquela canção tão linda do Paulo de Carvalho. E depois do adeus.
1: E a dedicatória?
0: E a dedicatória vai para a Maria José e para a sua família. Depois vai para a Cidália, para o Ratinho, para os filhos e netinhos e para a Nô, para a amiga Ana Isabel, para o marido e filhos, para o amigo António Limpo e esposa, para o senhor Esperança, para o casal Bravo e, olha, para o senhor Chico Sapateiro, para a dona Joana, olha, para todos que costumam entrar no programa, deixa um beijinho da Julieta, um abraço do João Maria e um até amanhã, se Deus quiser.
1: Obrigada. Tudo bom. Um beijinho para si e para o senhor João. Até amanhã.
0: Obrigada, amiga.

E depois do adeus, a voz de Paulo de Carvalho com Marisa Liz, mas não foi esta a versão que a dona Julieta escolheu. Pedimos imensas desculpas, vamos então passar depois do adeus, só na voz de Paulo de Carvalho.

0: Vamos passar à próxima participação de hoje. Muito boa tarde.
1: Muito boa tarde.
0: Olá, boa tarde. Estou a falar com o senhor?
1: Fala com o João Gabriel da Trindade.
0: Da Trindade, senhor João. Vamos dizer a frase?
1: Nova técnica, com grande variedade de pavimentos e azulejos em Rosal da Fronteira.
0: Muito bem, e a música que vamos ouvir?
1: A música vamos ouvir o Emanuel e com o Nos Pima.
0: A dedicatória?
1: Para si, para a sua família, para a minha família, o Carlos da Talica, mas para a família dele, de Aldrocins, para toda a malta ali de Aldrocins, malta do Pinto, do Pedrogo, para o Sr. Diniz, para o Pico Emílio, e para todos aqueles que têm a escuta, estão a participar, e os que estão na escuta que têm vergonha de participar. Que eu mando ligar, mas isso não quer.
0: Obrigada. Tudo bom, Sr. João.
1: Sim, sim.
0: Boa tarde, até amanhã. Boa.

0: Passamos à próxima participação. Muito boa tarde.
1: Olá, Maria Zé, boa tarde. Cá estamos.
0: Cá estamos, final, Dona Joana Fragoso.
1: Vigueira.
0: É a última participação de hoje. Vamos para a frase.
1: Vamos de nova técnica, grande variedade de pavimentos e azulejos em Rosalvo da Fronteira.
0: E a música que vamos ouvir?
1: A música é As Noivas de Verão, Luís Filipe Reis. E a dedicatória, como é rápida, já a última para ouvir, é para o meu marido, para o meu filho, para os meus netos, para as minhas noras, para si, para a sua família, para os seus colegas da rádio, para todos os ouvintes e participantes, Nina Maria Dias, colega da ginástica, Manuel Martins e marido, Dona Paula, Dona Mavelica, Dona Julieta, Sr. Francisco Chapatinho e esposa, e para todos os ouvintes e participantes. E até amanhã, um beijinho, tudo bom.
0: Uhum. Obrigada. Boa tarde e até amanhã. Tudo bom. Vamos terminar a edição de hoje da sua música com As Noivas de Verão, na voz de Luís Filipe Reis. Votos de uma ótima tarde. Estamos de volta amanhã no mesmo horário, entre as 15 e as 17.

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2: 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São 5 horas. 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

0: Boa tarde, a Federação do Baixo Alentejo do PS congratula-se com a conclusão das variantes do IP8, a Figueira dos Cavaleiros e a Brinjel, mas lamenta a forma como decorreu a cerimónia de inauguração. Em comunicado, a Federação Socialista do PS Baixo Alentejo diz não poder deixar de lamentar a forma como o Governo assinalou estas obras, com convites feitos a menos de 24 horas da inauguração e deixando de fora intervenientes relevantes, entre os quais o deputado Pedro do Carmo e os presidentes das juntas de freguesia de Brinjel e de Figueira dos Cavaleiros. De acordo com o comunicado da estrutura socialista, estas intervenções resultam de decisões dos anteriores governos do PS, após anos de reivindicação dos autarcas da região, que as assumiram como prioridade lançar os respectivos processos e garantir o financiamento através do PRR. Segundo os socialistas, o atual governo acompanhou e concluiu os investimentos, mas não pode reescrever a sua história nem ignorar quem contribuiu para que fossem concretizados. O PS do Baixo Alentejo sublinha ainda a escolha da data para estas inaugurações, precisamente no dia em que na Assembleia da República é discutida a moção de censura apresentada pelo Chega ao Governo, circunstância que inevitavelmente reduz o destaque mediático e político dado a estas obras. A Federação Socialista aponta ainda que permanecem por inaugurar equipamentos concluídos há meses, como os Centros de Saúde da Vidigueira e de Ourique, e a intervenção na maternidade do Hospital de Beja, frisando que o Baixo Alentejo precisa de novos investimentos, mas também de respeito institucional e de reconhecimento pelo trabalho realizado. As explicações são do presidente da Federação do Baixo Alentejo do PS, Marcelo Guerreiro, que à Rádio Vidigueira fala num processo estranho e acusa o governo de falta de rigor e cordialidade.
1: Realmente congratulamos-nos com esta abertura deste conjunto de variantes. Foi um investimento muito significativo enquadrado no PRR que o governo do Partido Socialista avançou. Agora, o que achamos estranho é toda a falta de rigor e até de cordialidade perante aquilo que foi a inauguração e o assinalar do momento de inaugural destas mesmas variantes. Não foram convidados autarcas de freguesia pelos quais tanto se bateram pela concretização destes investimentos, não foram convidados os deputados da região que lutaram por este investimento, nomeadamente o deputado do Partido Socialista, que colocou sempre este conjunto de investimentos na agenda. Autarcas, como os presidentes de Câmara, foram convidados no dia antes, às 5 da tarde, para uma inauguração no dia seguinte, às 9:30 da manhã. Por isso, achamos todo este processo estranho, que, quanto a nós, tem um objetivo de branquear aquilo que é realmente a execução destes investimentos, a importância dos mesmos, e que o Governo não teve aqui o cuidado necessário neste mesmo processo. Por isso lamentamos, mas acima de tudo ficamos satisfeitos por eles estarem concluídos, estarem ao serviço da população, estarem ao serviço dos Baixos Alentejanos.
0: Marcelo Guerreiro, o presidente da Federação do Baixo Alentejo do PS. O Comando Territorial de Beja da GNR, através do Posto Territorial de Vidigueira, deteve no dia 6 de setembro, na Vidigueira, um homem de 23 anos pela prática do crime de posse ilegal de arma. Segundo revelou a GNR em comunicado, na sequência de informação recolhida pelos militares da Guarda, foi desenvolvida uma ação de patrulhamento e prevenção criminal que culminou na abordagem de uma viatura em circulação. No decorrer da ação policial, segundo a GNR, foi efetuada uma busca à viatura e revistas pessoais de segurança aos ocupantes, tendo sido localizada uma arma de fogo, pistola de calibre 7,65mm, cuja posse não se encontrava autorizada por inexistência de licença ou documentação habilitante. O homem foi detido e foi apreendida uma pistola de calibre 7,65mm, 34 munições e uma lanterna tática. A ação policial contou com o reforço do posto territorial de Alvito. O detido foi apresentado ao Tribunal Judicial de Cuba, tendo-lhe sido aplicada a medida de coação de apresentações semanais no posto da área de residência. Os dois alegados homicidas de um casal idoso alemão numa aldeia do Conselho de Beja voltaram a ser condenados ontem a 22 anos de prisão no tribunal daquele Conselho após a relação ter mandado proferir um novo acórdão. Esta é a terceira decisão sobre este caso a ser proferida pelo Tribunal de Beja, depois do Tribunal da Relação de Évora ter determinado a nulidade parcial do primeiro acórdão e anulado o segundo. tal como este acórdão, cuja leitura decorreu ontem à tarde, os arguídos, um homem de 57 anos e uma mulher de 40, tinham sido igualmente condenados nos outros dois a uma pena de 22 anos de prisão, em cúmulo jurídico, por dois crimes de homicídio simples e um de furto qualificado. Nesta ação, a presidente do coletivo de juízes, a juíza Ana Batista, afirmou que o tribunal não teve dúvidas que os factos se passaram como descrito. A magistrada aludiu às declarações da arguida no arranque do julgamento, às declarações para a memória futura, a da sua mãe, aos depoimentos das várias testemunhas, à prova documental e pericial e à produzida em julgamento. Em desistência de outras testemunhas, além dos arguidos e das vítimas que morreram, não significa que o tribunal não possa formar a convicção do que aconteceu. Em declarações à agência Lusa, o advogado dos arguidos, Pedro Pestana, admitiu recorrer da decisão do tribunal. Tendo em conta que a decisão manteve tudo igual, vamos apresentar um terceiro recurso contra esta decisão da primeira instância e levar o caso novamente à relação de Évora. Já do lado da família das vítimas, ninguém quis prestar declarações. O tribunal deu como provado que os arguidos foram acolhidos em casa do casal alemão por não terem para onde ir e que dias depois agrediram o idoso de 78 anos e a idosa de 71 com uma barra de ferro e abandonaram-nos na sua casa. O arguido voltou mais tarde para levar o carro e os cartões bancários das vítimas. Andaram de forma livre com o carro e usaram os cartões bancários porque sabiam que os idosos estavam mortos, salientou a magistrada, considerando que os arguidos revelaram desprezo pela vida humana e nunca demonstraram arrependimento. Além dos 22 anos de pena de prisão, o tribunal também manteve a condenação do casal ao pagamento de uma indemnização no valor de 30 mil euros às famílias das vítimas alemãs. No caso do primeiro acórdão, datado de 3 de abril de 2024, o Tribunal da Relação de Évora declarou a nulidade parcial dessa decisão após recurso da defesa por entender que houve utilização de prova de valorização proibida relacionada com declarações dos arguidos já no primeiro interrogatório judicial. Já em relação ao segundo, igualmente após o recurso da defesa, o Tribunal de Évora conclui numa análise comparativa entre os dois que este último não traduz uma verdadeira reapreciação da causa, mas antes uma reprodução substancial da decisão anteriormente anulada. A Câmara Municipal de Vidigueira e a Adega Cooperativa de Vidigueira Cubo e Alvito juntaram-se para produzir uma talha de vinho branco no Centro Interpretativo do Vinho de Talha, em Vila de Fradas. Segundo avançou a Câmara de Vidigueira, trata-se de um vinho que pretende homenagear o Baixo Alentejo, Cidade Europeia do Vinho 2026. Segundo a Câmara de Vidigueira, o vinho de Talha é uma tradição milenar, herdada dos tempos romanos, que faz deste território uma referência única no panorama vitivinícola europeu e que sustenta hoje a candidatura do vinho de Talha a Património Cultural e Material da Humanidade pela Unesco, liderada pelo município. As explicações são do presidente da Câmara Municipal de Vidigueira, Ricardo Bonito, que diz ser importante neste momento esta homenagem com a produção deste vinho, que tem abertura já agendada para o dia de São Martinho.
2: Este ano, Baixo Alentejo é a cidade europeia do vinho e a Vidigueira assume uma responsabilidade acrescida nesta matéria, porque é um território vitivinícola de referência e queremos cada vez mais afirmar e chegar a um patamar de nos tornarmos um centro enoturístico de excelência. Temos também no nosso território esta particularidade de termos um vinho que é único em todo o mundo, um vinho que é o vinho de Talha, o vinho da amizade, o vinho daquilo que representa uma herança que advém do tempo dos romanos, e entendemos que neste momento era importante fazermos uma homenagem também ao Baixo Alentejo, à cidade europeia do vinho, através desta talha de vinho, que será aberta naturalmente no dia 11 de novembro, dia de São Martinho, o dia especial de abertura das talhas, que também já estamos a preparar. Uma iniciativa em colaboração com a Adega Cooperativa de Vidigueira Cuba e Alvito e que mostra também aquilo que é a nossa forma de estar, partilhar com os parceiros, estamos próximos para que possamos, como disse, ir transformando cada vez mais este nosso território num concelho enoturístico de excelência.
0: O presidente da Câmara Municipal de Vidigueira, Ricardo Bonito. A AP Juventude, a Associação Portuguesa de Profissionais de Juventude, e a Cimbala, a Comunidade Intermunicipal de Baixo Alentejo, assinaram ontem, no Salão Nobre da Cimbala em Beja, um protocolo de cooperação institucional e técnica para reforçar a a participação dos jovens nas decisões públicas. A parceria, segundo avançou a APE Juventude em comunicado, integra os Conselhos Regionais de Juventude, da Ideia à Prática, financiado pela União Europeia. Segundo a associação, num território de baixa densidade, com localidades dispersas e distâncias significativas entre comunidades, aproximar os jovens dos espaços de participação exige soluções adaptadas à sua vida cotidiana. O percurso pretende dar atenção às dificuldades de deslocação e de acesso à informação, valorizando as associações, os serviços municipais e os espaços de encontro existentes em cada concelho. A ligação dos jovens às suas terras e a identidade do Baixo Alentejo, do Canto Alentejano ao património natural do Guadiana, constituem recursos para este trabalho, de acordo com a APE Juventude. A cooperação articula quatro áreas: capacitação dos profissionais de juventude e das equipas municipais, reforço dos conselhos municipais de juventude e da sua ligação aos jovens e às organizações locais, auscultação e cocriação, em articulação com as academias, caravanas e laboratórios CRJ previstos no projeto, e preparação participada de uma futura Comissão Intermunicipal de Juventude do Baixo Alentejo. O objetivo é transformar contributos em propostas, dar aos jovens informação sobre o seguimento das suas ideias e construir formas regulares de cooperação entre municípios. A APE Juventude assegura o acompanhamento técnico e metodológico, enquanto a CIMBAL promove a articulação territorial e a mobilização dos intervenientes. O auditório do Nerva em Beja acolhe de 30 de setembro a 2 de outubro o 11º Congresso Nacional de Rega e Drenagem. Organizado pelo Centro Operativo e de Tecnologia de Regadio, o COTR, o Congresso regressa com o tema Água para Produzir o Futuro, Resiliência, Eficiência e Inteligência nos Recursos Hídricos, e coloca a eficiência na aplicação da água, a digitalização e a inteligência artificial no centro da resposta às alterações climáticas, reunindo responsáveis políticos, agricultores, empresas, investigadores e especialistas. O Ministro da Agricultura e Mar participa na sessão de abertura e vai ser depois o protagonista de uma grande entrevista. O 11º Congresso Nacional de Rega e Drenagem apresenta uma estrutura orientada para o debate e para a procura de soluções, substituindo a tradicional sucessão de intervenções por painéis com diferentes perspectivas, numa grande entrevista e um frente a frente. Após a abertura, o Ministro da Agricultura será entrevistado sobre as opções políticas para o setor. O painel Quem Decide o Futuro da Água em Portugal vai reunir representantes da agricultura, abastecimento e ambiente para discutir as prioridades, responsabilidades e modelos de governação. O frente a frente Água, Ambiente e Agricultura vai colocar em diálogo representantes do GEOTA e da Confederação dos Agricultores de Portugal. O programa integra também os debates Nova Geração no Regadio, Da Gota ao Dado, como a inteligência artificial está a transformar o regadio, e a grande estratégia da água para Portugal. O Congresso vai contar também com a intervenção do professor Emílio Camacho Poiato, da Universidade de Córdoba, em Espanha. O painel Da Gota ao Dado vai reunir especialistas tecnológicos, investigadores, agricultores e gestores de infraestruturas. Outro dos momentos de destaque é a apresentação do Barómetro Nacional do Uso Eficiente da Água na Agricultura, desenvolvido pelo COTRE em parceria com a Consulai. O programa inclui também a apresentação de mais de uma dezena de projetos que estão a transformar o regadio, e um estudo da EDI e do COTRE sobre a monitorização dos solos nos blocos de rega de Alqueva. A EDI, que propõe 35 atividades para alunos e professores descobrirem Alqueva. Segundo anunciou a empresa de desenvolvimento das infraestruturas de Alqueva, para o ano letivo 2026-2027, são 35 as atividades propostas, com diferentes formas de conhecer e interpretar a Alqueva, os seus recursos, o território e as transformações que o projeto trouxe à região. Integradas no projeto Alqueva Vai à Escola, as atividades são desenvolvidas por diferentes áreas da EDIA e decorrem em vários espaços e contextos: gestão da água, agricultura, ordenamento e desenvolvimento do território, energias renováveis, ambiente, património cultural e turismo são alguns dos temas abordados. No Centro Alqueva, junto à barragem, os alunos podem conhecer a história, a dimensão, a complexidade e os diferentes usos do projeto. No Museu da Luz, em Mourão, a relação entre o território, memória e água é o ponto de partida para conhecer a história da nova aldeia da Luz. Do Parque de Natureza de Nodar, em Barrancos, A aprendizagem acontece num território marcado pela conservação da natureza, pela gestão sustentável dos recursos e pelas relações entre agricultura, biodiversidade e paisagem. A oferta inclui também atividades realizadas noutros espaços e contextos de dia, bem como em sala de aula. A nova oferta educativa vai ser apresentada amanhã, às 10h30, no Centro Alqueva. A Universidade Politécnica de Beja vai abrir a segunda fase de candidaturas ao Curso Técnico Superior Profissional em Turismo de Fronteira e Eurocidade. Segundo avançou a UPBeja, esta é uma nova formação de ensino superior que terá início no próximo ano letivo, em Vila Real de Santo António, com funcionamento na Escola de Hotelaria e Turismo de Vila Real de Santo António. As candidaturas à segunda fase estão previstas para decorrer entre 28 de setembro e 4 de outubro, podendo candidatar-se todos os estudantes titulares de um curso de ensino secundário ou de habilitação legalmente equivalente, alunos que tenham sido aprovados nas várias provas especialmente adequadas destinadas a avaliar a capacidade para a frequência do ensino superior dos maiores de 23 anos, realizadas para o curso em causa, os titulares de um diploma de especialização tecnológica ou de um diploma de técnico superior profissional e os titulares de um grau de ensino superior. Podem também candidatar-se cidadãos espanhóis, desde que detenham habilitação legalmente equivalente. De acordo com a Universidade Politécnica de Beja, o funcionamento do curso nesta Escola de Hotelaria em Vila Real de Santo António aproxima a formação superior da realidade profissional do setor, criando condições para uma maior articulação entre estudantes, empresas, entidades públicas e outros agentes ligados ao turismo e à atividade económica da região. A formação pretende também preparar profissionais com competências para intervir em diferentes áreas do turismo. Para reforçar também o conhecimento sobre esta nova formação, tem lugar amanhã, às 11h30, uma sessão de divulgação na Escola de Hotelaria e Turismo em Vila Real de Santo António. A Herdade da Contenda em Moura promove a 19 e 20 de setembro o percurso pedestre a Brama. Segundo anunciou a Câmara Municipal de Moura, trata-se de uma iniciativa dedicada à boa observação e à escuta do veado durante a época da Brama, um dos períodos mais emblemáticos do ciclo de vida desta espécie. Com 5,8 km e uma duração prevista de 2 horas, o percurso realiza-se no dia 19 às 18 e no dia 20 às 7h30, com início no Monte do 25, na Contenda. As inscrições, essas estão abertas até 17 de setembro. E hoje, quarta-feira, é dia da DECO. Helena Zagallo, da Delegação Regional da DECO, traz-nos um novo tema.
3: No espaço de informação ao consumidor de hoje, falamos sobre a taxa Euribor associada ao crédito à habitação. Os consumidores que tenham o crédito à habitação revisto em julho vão voltar a sentir um aumento da prestação mensal. Embora as subidas sejam relativamente moderadas, constituem mais um teste à capacidade financeira de muitas famílias, sobretudo daquelas que já têm um orçamento muito pressionado pelo aumento do custo de vida. A prestação da casa continua a representar a maior despesa mensal para milhares de agregados familiares. Quando aumenta, mesmo que apenas algumas dezenas de euros, reduz a margem disponível para suportar outras despesas essenciais, como é o caso da alimentação, da energia, da educação ou dos transportes. Segundo as médias da Euribor em junho, os contratos revistos em julho registram aumentos em todas as maturidades. Tomando, por exemplo, como exemplo o prazo de 30 anos e um spread de 1%, verifica-se que, por exemplo, para um capital de 100 mil euros, o crédito terá uma variação na prestação mensal de, para uma taxa Euribor a 3 meses, mais 12,56 euros. Já, por exemplo, para um capital em dívida de 150 mil euros, a prestação com a Euribor a 3 meses irá subir mais 18,85 euros. Já no caso do capital em dívida ser de 250 mil euros, o valor subirá mais 31,42 euros. No site da DECO temos outros cenários, por exemplo, se a Euribor for revista a 6 ou 12 meses, por isso poderá consultar para saber qual será aproximadamente a situação que poderá vir a acontecer relativamente à sua prestação do crédito à habitação. Os aumentos são particularmente expressivos nos contratos indexados à Euribor a 12 meses, uma vez que a revisão incorpora a evolução das taxas ao longo de um período mais alargado. Um aumento de 30 ou 40 euros por mês pode parecer reduzido quando analisado isoladamente, no entanto, importa olhar para o orçamento familiar como um todo. Por exemplo, um aumento de 40 euros representa cerca de 480 euros por ano. Já um aumento de cerca de 60 euros corresponde a mais de 720 euros anuais. E, por exemplo, um aumento próximo dos 100 euros significará um acréscimo superior a 1.100 euros por ano. Para muitas famílias, este montante equivale ao orçamento anual das férias ou ao pagamento dos seguros, por exemplo, como é o caso do seguro automóvel, ou mesmo a uma parte significativa das despesas escolares. Quando o orçamento já está totalmente comprometido, qualquer aumento da prestação pode obrigar a reduzir a poupança ou mesmo recorrer ao crédito para fazer face às despesas correntes. As famílias mais vulneráveis são aquelas que destinam mais de um terço do rendimento líquido ao pagamento de créditos, possuem vários empréstimos em simultâneo, têm pouco ou nenhuma poupança de emergência e registaram recentemente uma diminuição de rendimentos, por exemplo, ou suportam despesas acrescidas com filhos ou familiares dependentes. Nestes casos, uma pequena subida da prestação pode traduzir-se numa dificuldade crescente em cumprir todos os compromissos financeiros. Embora a evolução da Euribor não dependa das famílias, existem orçamentos que já estão muito pressionados com todos os encargos que as famílias suportam. A atualização da prestação deve ser imediatamente refletida no orçamento mensal, identificando despesas que possam ser reduzidas ou adiadas. Sempre que possível, é importante constituir uma reserva financeira que permita acomodar futuras oscilações das prestações e vale a pena confirmar se o spread continua competitivo e até mesmo comparar propostas de outras instituições financeiras. Em muitos casos, a transferência do crédito pode permitir reduzir o custo global do empréstimo. Dependendo ainda do perfil da família e da sua capacidade financeira, pode ser oportuno ponderar soluções proporciona maior estabilidade nas prestações. Por exemplo, analisar a possibilidade de uma taxa fixa ou uma taxa mista. Quem antecipa dificuldades não deve esperar pelo atraso nas prestações, deve contactar atempadamente o banco para que verifique se há soluções de reestruturação ou renegociação antes de surgir o incumprimento. A evolução das taxas de juros demonstra que os créditos à habitação estão sujeitos às condições dos mercados financeiros e, por isso, mais do que reagir quando a prestação aumenta, importa preparar o orçamento para diferentes cenários. As famílias que acompanham regularmente as suas despesas mantêm uma reserva financeira e conhecem os seus direitos e estão mais preparadas para enfrentar períodos de subida de taxas de juros sem comprometer sua estabilidade financeira. Mais do que saber quando aumenta a prestação da casa, importa perceber quanto esse aumento representa no equilíbrio financeiro da família. É essa a visão global que permite tomar decisões atempadas e evitar situações de sobreendividamento. Mas também já sabe que, se precisar do nosso aconselhamento, a DEC disponibiliza uma equipa de especialistas na área da proteção financeira e estamos, por isso, disponíveis para ajudar. Pode-se fazer o contacto sempre através da DEC Alentejo, através do contacto 266-744-564.
0: Helena Zagallo, da Delegação Regional do Alentejo da DECO, com a rubrica à quarta-feira em defesa do consumidor. 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Final deste bloco informativo, com a previsão do estado do tempo para amanhã, quinta-feira, o Instituto Português do Mar e da Atmosfera prevê céu pouco nublado ou limpo, com vento fraco a moderado do quadrante norte, rodando temporariamente para sudoeste no Algarve, pequena descida da temperatura mínima e pequena subida da temperatura máxima, em especial na região sul. Máximas que poderão atingir os 34 graus em Beja e Évora, 31 em Porto Alegre, 27 em Sines.
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5: 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São 6 horas. 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

0: Boa noite.
1: A Federação do Baixo Alentejo do PS congratula-se com a conclusão das variantes do IP8, a Figueira dos Cavaleiros e Brinjel, mas lamenta a forma como decorreu a cerimónia de inauguração. Em comunicado, a Federação Socialista do PS Baixo Alentejo diz não poder deixar de lamentar a forma como o Governo assinalou estas obras, com convites feitos a menos de 24 horas da inauguração e deixando de fora intervenientes relevantes, entre os quais o deputado Pedro do Carmo e os presidentes das juntas de freguesia de Brinjel e de Figueira dos Cavaleiros. De acordo com o comunicado da estrutura socialista, estas intervenções resultam de decisões dos anteriores governos do PS, após anos de reivindicação dos autarcas da região, que as assumiram como prioridade, lançaram os respectivos processos e garantiram o financiamento através do PRR. Segundo os socialistas, o atual governo acompanhou e concluiu os investimentos, mas não pode reescrever a sua história nem ignorar quem contribuiu para que fossem concretizados. O PS do Baixo Alentejo sublinha ainda a escolha da data para estas inaugurações, precisamente no dia em que na Assembleia da República é discutida a moção de censura apresentada pelo Chega ao Governo, circunstância que inevitavelmente reduz o destaque mediático e político dado a estas obras. A Federação Socialista aponta ainda que permanecem por inaugurar equipamentos concluídos há meses, como os Centros de Saúde da Vidigueira e de Ourique, e a intervenção na maternidade do Hospital de Beja, frisando que o Baixo Alentejo precisa de novos investimentos, mas também de respeito institucional e de reconhecimento pelo trabalho realizado. As explicações são do Presidente da Federação do Baixo Alentejo do PS, Marcelo Guerreiro, que à Rádio Vidigueira fala num processo estranho e acusa o Governo de falta de rigor e cordialidade.
2: Realmente congratulamos com esta abertura deste conjunto de variantes. Foi um investimento muito significativo enquadrado no PRR que o governo do Partido Socialista avançou. Agora, o que achamos estranho é toda a falta de rigor e até de cordialidade perante aquilo que foi a inauguração e o assinalar do momento de inaugural destas mesmas variantes. Não foram convidados autarcas de freguesia pelos quais tanto se bateram pela concretização destes investimentos, não foram convidados os deputados da região que lutaram por este investimento, nomeadamente o deputado do Partido Socialista, que colocou sempre este conjunto de investimentos na agenda. Autarcas, como os presidentes de Câmara, foram convidados no dia antes, às 5 da tarde, para uma inauguração no dia seguinte, às 9:30 da manhã. Por isso, achamos todo este processo estranho, que, quanto a nós, tem um objetivo de branquear aquilo que é realmente a execução destes investimentos, a importância dos mesmos, e que o Governo não teve aqui o cuidado necessário neste mesmo processo. Por isso lamentamos, mas acima de tudo ficamos satisfeitos por eles estarem concluídos, estarem ao serviço da população, estarem ao serviço dos Baixos Alentejanos.
0: Marcelo Guerreiro, presidente da Federação do Baixo Alentejo do PS. O Comando Territorial de Beja da GNR, através do Posto Territorial de Vidigueira, deteve no dia 6 de setembro, na Vidigueira, um homem de 23 anos pela prática do crime de posse ilegal de arma. Segundo revelou a GNR em comunicado, na sequência de informação recolhida pelos militares da Guarda, foi desenvolvida uma ação de patrulhamento e prevenção criminal que culminou na abordagem de uma viatura em circulação. No decorrer da ação policial, segundo a GNR, foi efetuada uma busca à viatura e revistas pessoais de segurança aos ocupantes, tendo sido localizada uma arma de fogo, pistola de calibre 7,65mm, cuja posse não se encontrava autorizada por inexistência de licença ou documentação habilitante. O homem foi detido e foi apreendida uma pistola de calibre 7,65mm, 34 munições e uma lanterna tática. A ação policial contou com o reforço do posto territorial de Alvito. O detido foi apresentado ao Tribunal Judicial de Cuba, tendo-lhe sido aplicada a medida de coação de apresentações semanais no posto da área de residência. Os dois alegados homicidas de um casal idoso alemão numa aldeia do Conselho de Beja voltaram a ser condenados ontem a 22 anos de prisão no tribunal daquele conselho após a relação ter mandado proferir um novo acórdão. Esta é a terceira decisão sobre este caso a ser proferida pelo Tribunal de Beja, depois do Tribunal da Relação de Évora ter determinado a nulidade parcial do primeiro acórdão e anulado o segundo. Tal como este acórdão,
1: cuja leitura decorreu ontem à tarde, os arguídos, um homem de 57 anos e uma mulher de 40, tinham sido igualmente condenados nos outros dois a uma pena de 22 anos de prisão, em cúmulo jurídico, por dois crimes de homicídio simples e um de furto qualificado. Nesta ação, a presidente do coletivo de juízes, a juíza Ana Batista, afirmou que o tribunal não teve dúvidas que os factos se passaram como descrito. A magistrada aludiu às declarações da arguida no arranque do julgamento, às declarações para a memória futura, a da sua mãe, aos depoimentos das várias testemunhas, à prova documental e pericial e à produzida em julgamento. A inexistência de outras testemunhas, além dos arguidos e das vítimas que morreram, não significa que o tribunal não possa formar a convicção do que aconteceu. Em declarações à agência Lusa, o advogado dos arguidos, Pedro Pestana, admitiu recorrer da decisão do tribunal. Tendo em conta que a decisão manteve tudo igual, vamos apresentar um terceiro recurso contra esta decisão da primeira instância e levar o caso novamente à relação de Évora. Já do lado da família das vítimas, ninguém quis prestar declarações. O tribunal deu como provado que os arguidos foram acolhidos em casa do casal alemão por não terem para onde ir e que dias depois agrediram o idoso de 78 anos e a idosa de 71 com uma barra de ferro e abandonaram-nos na sua casa. O arguido voltou mais tarde para levar o carro e os cartões bancários das vítimas. Andaram de forma livre com o carro e usaram os cartões bancários porque sabiam que os idosos estavam mortos, salientou a magistrada, considerando que os arguidos revelaram desprezo pela vida humana e nunca demonstraram arrependimento. Além dos 22 anos de pena de prisão, o tribunal também manteve a condenação do casal ao pagamento de uma indemnização no valor de 30 mil euros às famílias das vítimas alemãs. No caso do primeiro acórdão, datado de 3 de abril de 2024, o Tribunal da Relação de Évora declarou a nulidade parcial dessa decisão após recurso da defesa, por entender que houve utilização de prova de valorização proibida relacionada com declarações dos arguidos já no primeiro interrogatório judicial. Já em relação ao segundo, igualmente após o recurso da defesa, o Tribunal de Évora concluiu numa análise comparativa entre os dois que este último não traduz uma verdadeira reapreciação da causa, mas antes uma reprodução substancial da decisão anteriormente anulada. A Câmara Municipal de Vidigueira e a Adega Cooperativa de Vidigueira Cubi Alvito juntaram-se para produzir uma talha de vinho branco no Centro Interpretativo do Vinho de Talha, em Vila de Frades. Segundo avançou a Câmara de Vidigueira, trata-se de um vinho que pretende homenagear o Baixo Alentejo, Cidade Europeia do Vinho 2026. Segundo a Câmara de Vidigueira, o vinho de Talha é uma tradição milenar, herdada dos tempos romanos, que faz deste território uma referência única no panorama vitivinícola europeu e que sustenta hoje a candidatura do vinho de Talha a Património Cultural e Material da Humanidade pela Unesco, liderada pelo município. As explicações são do presidente da Câmara Municipal de Vidigueira, Ricardo Bonito, que diz ser importante neste momento esta homenagem com a produção deste vinho, que tem abertura já agendada para o dia de São Martinho.
3: Este ano, Baixo Alentejo é a cidade europeia do vinho e a Vidigueira assume uma responsabilidade acrescida nesta matéria, porque é um território vitivinícola de referência e queremos cada vez mais afirmar e chegar a um patamar de nos tornarmos um centro enoturístico de excelência. Temos também no nosso território esta particularidade de termos um vinho que é único em todo o mundo, um vinho que é o vinho de Talha, o vinho da amizade, o vinho daquilo que representa uma herança que advém do tempo dos romanos, e entendemos que neste momento era importante fazermos uma homenagem também ao Baixo Alentejo, à cidade europeia do vinho, através desta talha de vinho, que será aberta naturalmente no dia 11 de novembro, dia de São Martinho, o dia especial de abertura das talhas, que também já estamos a preparar. Uma iniciativa em colaboração com a Adega Cooperativa de Vidigueira Cuba e Alvito e que mostra também aquilo que é a nossa forma de estar, partilhar com os parceiros, estamos próximos para que possamos, como disse, ir transformando cada vez mais este nosso território num concelho enoturístico de excelência.
1: O presidente da Câmara Municipal de Vidigueira, Ricardo Bonito. A AP Juventude, a Associação Portuguesa de Profissionais de Juventude, e a Cimbala, a Comunidade Intermunicipal de Baixo Alentejo, assinaram ontem, no Salão Nobre da Cimbala em Beja, um protocolo de cooperação institucional e técnica para reforçar a participação dos jovens nas decisões públicas. A parceria, segundo avançou a AP Juventude em comunicado, integra os Conselhos Regionais de Juventude, da ideia à prática, financiado pela União Europeia. Segundo a associação, num território de baixa densidade, com localidades dispersas e distâncias significativas entre comunidades, aproximar os jovens dos espaços de participação exige soluções adaptadas à sua vida cotidiana. O percurso pretende dar atenção às dificuldades de deslocação e de acesso à informação, valorizando as associações, os serviços municipais e os espaços de encontro existentes em cada concelho. A ligação dos jovens às suas terras e a identidade do Baixo Alentejo, do Cantalantejano ao património natural do Guadiana, constituem recursos para este trabalho, de acordo com a AP Juventude. A cooperação articula quatro áreas: capacitação dos profissionais de juventude e das equipas municipais, reforço dos conselhos municipais de juventude e da sua ligação aos jovens e às organizações locais, auscultação e cocriação, em articulação com as academias, caravanas e laboratórios CRJ previstos no projeto, e preparação participada de uma futura Comissão Intermunicipal de Juventude do Baixo Alentejo. O objetivo é transformar contributos em propostas, dar aos jovens informação sobre o seguimento das suas ideias e construir formas regulares de cooperação entre municípios. A AP Juventude assegura o acompanhamento técnico e metodológico, enquanto a CIMBAL promove a articulação territorial e a mobilização dos intervenientes. O auditório do Nervo em Beja acolhe de 30 de setembro a 2 de outubro o 11º Congresso Nacional de Rega e Drenagem. Organizado pelo Centro Operativo e de Tecnologia de Regadio, o COTRE, o Congresso regressa com o tema Água para Produzir o Futuro, Resiliência, Eficiência e Inteligência nos Recursos Hídricos, e coloca a eficiência na aplicação da água, a digitalização e a inteligência artificial no centro da resposta às alterações climáticas, reunindo responsáveis políticos, agricultores, empresas, investigadores e especialistas. O Ministro da Agricultura e Mar participa na sessão de abertura e vai ser depois o protagonista de uma grande entrevista. O 11º Congresso Nacional da Rega e Drenagem apresenta uma estrutura orientada para o debate e para a procura de soluções, substituindo a tradicional sucessão de intervenções por painéis com diferentes perspectivas numa grande entrevista e um frente a frente. Após a abertura, o Ministro da Agricultura será entrevistado sobre as opções políticas para o setor. O painel Quem Decide o Futuro da Água em Portugal vai reunir representantes da agricultura, abastecimento e ambiente para discutir as prioridades, responsabilidades e modelos de governação. O frente a frente Água, Ambiente e Agricultura vai colocar em diálogo representantes do GEOTA e da Confederação dos Agricultores de Portugal. O programa integra também os debates Nova Geração no Regadio, Da Gota ao Dado, Como a Inteligência Artificial está a Transformar o Regadio e a Grande Estratégia da Água para Portugal. O Congresso vai contar também com a intervenção do professor Emílio Camacho Poiato, da Universidade de Córdoba, em Espanha. O painel Da Gota ao Dado vai reunir especialistas tecnológicos, investigadores, agricultores e gestores de infraestruturas. Outro dos momentos de destaque é a apresentação do Barómetro Nacional do Uso Eficiente da Água na Agricultura, desenvolvido pelo COTRE em parceria com a Consulai. O programa inclui também a apresentação de mais de uma dezena de projetos que estão a transformar o regadio e um estudo da EDI e do COTRE sobre a monitorização dos solos nos blocos de rega de Alqueva. A EDI, que propõe 35 atividades para alunos e professores descobrirem Alqueva. Segundo anunciou a empresa de desenvolvimento das infraestruturas de Alqueva, para o ano letivo 2026-2027, são 35 as atividades propostas, com diferentes formas de conhecer e interpretar a Alqueva, os seus recursos, o território e as transformações que o projeto trouxe à região. Integradas no projeto Alqueva Vai à Escola, as atividades são desenvolvidas por diferentes áreas da EDIA e decorrem em vários espaços e contextos: gestão da água, agricultura, ordenamento e desenvolvimento do território, energias renováveis, ambiente, património cultural e turismo são alguns dos temas abordados. No Centro Alqueva, junto à barragem, os alunos podem conhecer a história, a dimensão, a complexidade e os diferentes usos do projeto. No Museu da Luz, em Mourão, a relação entre o território, memória e água é o ponto de partida para conhecer a história da nova aldeia da Luz. Do Parque de Natureza de Nodar, em Barrancos, A aprendizagem acontece num território marcado pela conservação da natureza, pela gestão sustentável dos recursos e pelas relações entre agricultura, biodiversidade e paisagem. A oferta inclui também atividades realizadas noutros espaços e contextos da EDIA, bem como em sala de aula. A nova oferta educativa vai ser apresentada amanhã, às 10h30, no Centro Alqueva. A Universidade Politécnica de Beja vai abrir a segunda fase de candidaturas ao Curso Técnico Superior Profissional em Turismo de Fronteira e Eurocidade. Segundo avançou a UPBeja, esta é uma nova formação de ensino superior que terá início no próximo ano letivo, em Vila Real de Santo António, com funcionamento na Escola de Hotelaria e Turismo de Vila Real de Santo António. As candidaturas à segunda fase estão previstas para decorrer entre 28 de setembro e 4 de outubro, podendo candidatar-se todos os estudantes titulares de um curso de ensino secundário ou de habilitação legalmente equivalente, alunos que tenham sido aprovados nas várias provas especialmente adequadas destinadas a avaliar a capacidade para a frequência do ensino superior dos maiores de 23 anos, realizadas para o curso em causa, os titulares de um diploma de especialização tecnológica ou de um diploma de técnico superior profissional e os titulares de um grau de ensino superior. Podem também candidatar-se cidadãos espanhóis, desde que detenham habilitação legalmente equivalente. De acordo com a Universidade Politécnica de Beja, o funcionamento do curso nesta Escola de Hotelaria em Vila Real de Santo António aproxima a formação superior da realidade profissional do setor, criando condições para uma maior articulação entre estudantes, empresas, entidades públicas e outros agentes ligados ao turismo e à atividade económica da região. A formação pretende também preparar profissionais com competências para intervir em diferentes áreas do turismo. Para reforçar também o conhecimento sobre esta nova formação, tem lugar amanhã, às 11h30, uma sessão de divulgação na Escola de Hotelaria e Turismo em Vila Real de Santo António. A Herdade da Contenda em Moura promove a 19 e 20 de setembro o percurso pedestre a Brama. Segundo anunciou a Câmara Municipal de Moura, trata-se de uma iniciativa dedicada à boa observação e à escuta do veado durante a época da Brama, um dos períodos mais emblemáticos do ciclo de vida desta espécie. Com 5,8 km e uma duração prevista de 2 horas, o percurso realiza-se no dia 19 às 18 e no dia 20 às 7h30, com início no Monte do 25, na Contenda. As inscrições essas estão abertas até 17 de setembro. E hoje, quarta-feira, é dia da DECO. Helena Zagallo, da Delegação Regional da DECO, traz-nos um novo tema.
4: No espaço de informação ao consumidor de hoje, falamos sobre a taxa Euribor associada ao crédito à habitação. Os consumidores que tenham o crédito à habitação revisto em julho vão voltar a sentir um aumento da prestação mensal. Embora as subidas sejam relativamente moderadas, constituem mais um teste à capacidade financeira de muitas famílias, sobretudo daquelas que já têm um orçamento muito pressionado pelo aumento do custo de vida. A prestação da casa continua a representar a maior despesa mensal para milhares de agregados familiares. Quando aumenta, mesmo que apenas algumas dezenas de euros, reduz a margem disponível para suportar outras despesas essenciais, como é o caso da alimentação, da energia, da educação ou dos transportes. Segundo as médias da Euribor em junho, os contratos revistos em julho registram aumentos em todas as maturidades, tomando, por exemplo, como exemplo o prazo de 30 anos e um spread de 1%, verifica-se que, por exemplo, para um capital de 100 mil euros, o crédito terá uma variação na prestação mensal de, para uma taxa Euribor a 3 meses, mais 12,56 euros. Já, por exemplo, para um capital em dívida de 150 mil euros, a prestação com a Euribor a 3 meses irá subir mais 18,85 euros. Já no caso do capital em dívida ser de 250 mil euros, o valor subirá mais 31,42 euros. No site da DECO temos outros cenários, por exemplo, se a Euribor for revista há 6 ou 12 meses, por isso poderá consultar para saber qual será aproximadamente a situação que poderá vir a acontecer relativamente à sua prestação do crédito à habitação. Os aumentos são particularmente expressivos nos contratos indexados à Euribor a 12 meses, uma vez que a revisão incorpora a evolução das taxas ao longo de um período mais alargado. Um aumento de 30 ou 40 euros por mês pode parecer reduzido quando analisado isoladamente, no entanto, importa olhar para o orçamento familiar como um todo. Por exemplo, um aumento de 40 euros representa cerca de 480 euros por ano. Já um aumento de cerca de 60 euros corresponde a mais de 720 euros anuais. E, por exemplo, um aumento próximo dos 100 euros significará um acréscimo superior a 1.100 euros por ano. Para muitas famílias, este montante equivale ao orçamento anual das férias ou ao pagamento dos seguros, por exemplo, como é o caso do seguro automóvel, ou mesmo a uma parte significativa das despesas escolares. Quando o orçamento já está totalmente comprometido, qualquer aumento da prestação pode obrigar a reduzir a poupança ou mesmo recorrer ao crédito para fazer face às despesas correntes. As famílias mais vulneráveis são aquelas que destinam mais de um terço do rendimento líquido ao pagamento de créditos, possuem vários empréstimos em simultâneo, têm pouco ou nenhuma poupança de emergência e registaram recentemente uma diminuição de rendimentos, por exemplo, ou suportam despesas acrescidas com filhos ou familiares dependentes. Nestes casos, uma pequena subida da prestação pode traduzir-se numa dificuldade crescente em cumprir todos os compromissos financeiros. Embora a evolução da Euribor não dependa das famílias, existem orçamentos que já estão muito pressionados com todos os encargos que as famílias suportam. A atualização da prestação deve ser imediatamente refletida no orçamento mensal, identificando despesas que possam ser reduzidas ou adiadas. Sempre que possível, é importante constituir uma reserva financeira que permita acomodar futuras oscilações das prestações e vale a pena confirmar se o spread continua competitivo e até mesmo comparar propostas de outras instituições financeiras. Em muitos casos, a transferência do crédito pode permitir reduzir o custo global do empréstimo. Dependendo ainda do perfil da família e da sua capacidade financeira, pode ser oportuno ponderar soluções proporciona maior estabilidade nas prestações. Por exemplo, analisar a possibilidade de uma taxa fixa ou uma taxa mista. Quem antecipa dificuldades não deve esperar pelo atraso nas prestações, deve contactar atempadamente o banco para que verifique se há soluções de reestruturação ou renegociação antes de surgir o incumprimento. A evolução das taxas de juro demonstra que os créditos à habitação estão sujeitos às condições dos mercados financeiros e, por isso, mais do que reagir quando a prestação aumenta, importa preparar o orçamento para diferentes cenários. As famílias que acompanham regularmente as suas despesas mantêm uma reserva financeira e conhecem os seus direitos e estão mais preparadas para enfrentar períodos de subida de taxas de juros sem comprometer sua estabilidade financeira. Mais do que saber quando aumenta a prestação da casa, importa perceber quanto esse aumento representa no equilíbrio financeiro da família. É essa a visão global que permite tomar decisões atempadas e evitar situações de sobreendividamento. Mas também já sabe que, se precisar do nosso aconselhamento, a DEC disponibiliza uma equipa de especialistas na área da proteção financeira e estamos, por isso, disponíveis para ajudar. Pode fazer o contacto sempre através da DEC Alentejo, através do contacto 266-744-564.
1: Helena Zagallo, da Delegação Regional do Alentejo da DECO, com a rubrica à quarta-feira em defesa do consumidor. 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Final deste bloco informativo com a previsão do estado do tempo para amanhã, quinta-feira, o Instituto Português do Mar e da Atmosfera prevê céu pouco nublado ou limpo, com vento fraco a moderado do quadrante norte, rodando temporariamente para sudoeste no Algarve, pequena descida da temperatura mínima e pequena subida da temperatura máxima, em especial na região sul. Máximas que poderão atingir os 34 graus em Beja e Évora, 31 em Porto Alegre, 27 em Sines. É tudo quanto à informação. Boa noite.
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0: Boa noite.
1: A Federação do Baixo Alentejo do PS congratula-se com a conclusão das variantes do IP8, a Figueira dos Cavaleiros e Brinjel, mas lamenta a forma como decorreu a cerimónia de inauguração. Em comunicado, a Federação Socialista do PS Baixo Alentejo diz não poder deixar de lamentar a forma como o Governo assinalou estas obras, com convites feitos a menos de 24 horas da inauguração e deixando de fora intervenientes relevantes, entre os quais o deputado Pedro do Carmo e os presidentes das juntas de freguesia de Brinjel e de Figueira dos Cavaleiros. De acordo com o comunicado da estrutura socialista, estas intervenções resultam de decisões dos anteriores governos do PS, após anos de reivindicação dos autarcas da região, que as assumiram como prioridade, lançaram os respectivos processos e garantiram o financiamento através do PRR. Segundo os socialistas, o atual governo acompanhou e concluiu os investimentos, mas não pode reescrever a sua história nem ignorar quem contribuiu para que fossem concretizados. O PS do Baixo Alentejo sublinha ainda a escolha da data para estas inaugurações, precisamente no dia em que na Assembleia da República é discutida a moção de censura apresentada pelo Chega ao Governo, circunstância que inevitavelmente reduz o destaque mediático e político dado a estas obras. A Federação Socialista aponta ainda que permanecem por inaugurar equipamentos concluídos há meses, como os Centros de Saúde da Vidigueira e de Ourique, e a intervenção na maternidade do Hospital de Beja, frisando que o Baixo Alentejo precisa de novos investimentos, mas também de respeito institucional e de reconhecimento pelo trabalho realizado. As explicações são do presidente da Federação do Baixo Alentejo do PS, Marcelo Guerreiro, que à Rádio Vidigueira fala num processo estranho e acusa o governo de falta de rigor e cordialidade.
2: Realmente congratulamos-nos com esta abertura deste conjunto de variantes. Foi um investimento muito significativo enquadrado no PRR que o governo do Partido Socialista avançou. Agora, o que achamos estranho é toda a falta de rigor e até de cordialidade perante aquilo que foi a inauguração e o assinalar do momento de inaugural destas mesmas variantes. Não foram convidados autarcas de freguesia pelos quais tanto se bateram pela concretização destes investimentos, não foram convidados os deputados da região que lutaram por este investimento, nomeadamente o deputado do Partido Socialista, que colocou sempre este conjunto de investimentos na agenda. Autarcas, como os presidentes de Câmara, foram convidados no dia antes, às 5 da tarde, para uma inauguração no dia seguinte, às 9:30 da manhã. Por isso, achamos todo este processo estranho, que, quanto a nós, tem um objetivo de branquear aquilo que é realmente a execução destes investimentos, a importância dos mesmos, e que o Governo não teve aqui o cuidado necessário neste mesmo processo. Por isso lamentamos, mas acima de tudo ficamos satisfeitos por eles estarem concluídos, estarem ao serviço da população, estarem ao serviço dos Baixos Alentejanos.
0: Marcelo Guerreiro, presidente da Federação do Baixo Alentejo do PS. O Comando Territorial de Beja da GNR, através do Posto Territorial de Vidigueira, deteve no dia 6 de setembro, na Vidigueira, um homem de 23 anos pela prática do crime de posse ilegal de arma. Segundo revelou a GNR em comunicado, na sequência de informação recolhida pelos militares da Guarda, foi desenvolvida uma ação de patrulhamento e prevenção criminal que culminou na abordagem de uma viatura em circulação. No decorrer da ação policial, segundo a GNR, foi efetuada uma busca à viatura e revistas pessoais de segurança aos ocupantes, tendo sido localizada uma arma de fogo, pistola de calibre 7,65mm, cuja posse não se encontrava autorizada por inexistência de licença ou documentação habilitante. O homem foi detido e foi apreendida uma pistola de calibre 7,65mm, 34 munições e uma lanterna tática. A ação policial contou com o reforço do posto territorial de Alvito. O detido foi apresentado ao Tribunal Judicial de Cuba, tendo-lhe sido aplicada a medida de coação de apresentações semanais no posto da área de residência. Os dois alegados homicidas de um casal idoso alemão numa aldeia do Conselho de Beja voltaram a ser condenados ontem a 22 anos de prisão no tribunal daquele conselho após a relação ter mandado proferir um novo acórdão. Esta é a terceira decisão sobre este caso a ser proferida pelo Tribunal de Beja, depois do Tribunal da Relação de Évora ter determinado a nulidade parcial do primeiro acórdão e anulado o segundo. Tal como este acórdão,
1: cuja leitura decorreu ontem à tarde, os arguídos, um homem de 57 anos e uma mulher de 40, tinham sido igualmente condenados nos outros dois a uma pena de 22 anos de prisão, em cúmulo jurídico, por dois crimes de homicídio simples e um de furto qualificado. Nesta ação, a presidente do coletivo de juízes, a juíza Ana Batista, afirmou que o tribunal não teve dúvidas que os factos se passaram como descrito. A magistrada aludiu às declarações da arguida no arranque do julgamento, às declarações para a memória futura, a da sua mãe, aos depoimentos das várias testemunhas, à prova documental e pericial e à produzida em julgamento. A inexistência de outras testemunhas, além dos arguidos e das vítimas que morreram, não significa que o tribunal não possa formar a convicção do que aconteceu. Em declarações à agência Lusa, o advogado dos arguidos, Pedro Pestana, admitiu recorrer da decisão do tribunal. Tendo em conta que a decisão manteve tudo igual, vamos apresentar um terceiro recurso contra esta decisão da primeira instância e levar o caso novamente à relação de Évora. Já do lado da família das vítimas, ninguém quis prestar declarações. O tribunal deu como provado que os arguidos foram acolhidos em casa do casal alemão por não terem para onde ir e que dias depois agrediram o idoso de 78 anos e a idosa de 71 com uma barra de ferro e abandonaram-nos na sua casa. O arguido voltou mais tarde para levar o carro e os cartões bancários das vítimas. Andaram de forma livre com o carro e usaram os cartões bancários porque sabiam que os idosos estavam mortos, salientou a magistrada, considerando que os arguidos revelaram desprezo pela vida humana e nunca demonstraram arrependimento. Além dos 22 anos de pena de prisão, o tribunal também manteve a condenação do casal ao pagamento de uma indenização no valor de 30 mil euros às famílias das vítimas alemãs. No caso do primeiro acórdão, datado de 3 de abril de 2024, o Tribunal da Relação de Évora declarou a nulidade parcial dessa decisão após recurso da defesa, por entender que houve utilização de prova de valorização proibida relacionada com declarações dos arguidos já no primeiro interrogatório judicial. Já em relação ao segundo, igualmente após o recurso da defesa, o Tribunal de Évora concluiu numa análise comparativa entre os dois que este último não traduz uma verdadeira reapreciação da causa, mas antes uma reprodução substancial da decisão anteriormente anulada. A Câmara Municipal de Vidigueira e a Adega Cooperativa de Vidigueira Cubi Alvito juntaram-se para produzir uma talha de vinho branco no Centro Interpretativo do Vinho de Talha, em Vila de Frades. Segundo avançou a Câmara de Vidigueira, trata-se de um vinho que pretende homenagear o Baixo Alentejo, Cidade Europeia do Vinho 2026. Segundo a Câmara de Vidigueira, o vinho de Talha é uma tradição milenar, herdada dos tempos romanos, que faz deste território uma referência única no panorama vitivinícola europeu e que sustenta hoje a candidatura do vinho de Talha a Património Cultural e Material da Humanidade pela Unesco, liderada pelo município. As explicações são do presidente da Câmara Municipal de Vidigueira, Ricardo Bonito, que diz ser importante neste momento esta homenagem com a produção deste vinho, que tem abertura já agendada para o dia de São Martinho.
3: Este ano, Baixo Alentejo é a cidade europeia do vinho e a Vidigueira assume uma responsabilidade acrescida nesta matéria, porque é um território vitivinícola de referência e queremos cada vez mais afirmar e chegar a um patamar de nos tornarmos um centro enoturístico de excelência. Temos também no nosso território esta particularidade de termos um vinho que é único em todo o mundo, um vinho que é o vinho de Talha, o vinho da amizade, o vinho daquilo que representa uma herança que advém do tempo dos romanos, e entendemos que neste momento era importante fazermos uma homenagem também ao Baixo Alentejo, à cidade europeia do vinho, através desta talha de vinho, que será aberta naturalmente no dia 11 de novembro, dia de São Martinho, o dia especial de abertura das talhas, que também já estamos a preparar. Uma iniciativa em colaboração com a Adega Cooperativa de Vidigueira Cuba e Alvito e que mostra também aquilo que é a nossa forma de estar, partilhar com os parceiros, estamos próximos para que possamos, como disse, ir transformando cada vez mais este nosso território num concelho enoturístico de excelência.
1: O presidente da Câmara Municipal de Vidigueira, Ricardo Bonito. A AP Juventude, a Associação Portuguesa de Profissionais de Juventude, e a Cimbala, a Comunidade Intermunicipal de Baixo Alentejo, assinaram ontem, no Salão Nobre da Cimbala em Beja, um protocolo de cooperação institucional e técnica para reforçar a participação dos jovens nas decisões públicas. A parceria, segundo avançou a AP Juventude em comunicado, integra os Conselhos Regionais de Juventude, da ideia à prática, financiado pela União Europeia. Segundo a associação, num território de baixa densidade, com localidades dispersas e distâncias significativas entre comunidades, aproximar os jovens dos espaços de participação exige soluções adaptadas à sua vida cotidiana. O percurso pretende dar atenção às dificuldades de deslocação e de acesso à informação, valorizando as associações, os serviços municipais e os espaços de encontro existentes em cada concelho. A ligação dos jovens às suas terras e a identidade do Baixo Alentejo, do Canto Alentejano ao património natural do Guadiana, constituem recursos para este trabalho, de acordo com a AP Juventude. A cooperação articula quatro áreas: capacitação dos profissionais de juventude e das equipas municipais, reforço dos conselhos municipais de juventude e da sua ligação aos jovens e às organizações locais, auscultação e cocriação, em articulação com as academias, caravanas e laboratórios CRJ previstos no projeto, e preparação participada de uma futura Comissão Intermunicipal de Juventude do Baixo Alentejo. O objetivo é transformar contributos em propostas, dar aos jovens informação sobre o seguimento das suas ideias e construir formas regulares de cooperação entre municípios. A AP Juventude assegura o acompanhamento técnico e metodológico, enquanto a CIMBAL promove a articulação territorial e a mobilização dos intervenientes. O auditório do Nervo em Beja acolhe de 30 de setembro a 2 de outubro o 11º Congresso Nacional de Rega e Drenagem. Organizado pelo Centro Operativo e de Tecnologia de Regadio, o COTRE, o Congresso regressa com o tema Água para Produzir o Futuro, Resiliência, Eficiência e Inteligência nos Recursos Hídricos, e coloca a eficiência na aplicação da água, a digitalização e a inteligência artificial no centro da resposta às alterações climáticas, reunindo responsáveis políticos, agricultores, empresas, investigadores e especialistas. O Ministro da Agricultura e Mar participa na sessão de abertura e vai ser depois o protagonista de uma grande entrevista. O 11º Congresso Nacional da Rega e Drenagem apresenta uma estrutura orientada para o debate e para a procura de soluções, substituindo a tradicional sucessão de intervenções por painéis com diferentes perspectivas numa grande entrevista e um frente a frente. Após a abertura, o Ministro da Agricultura será entrevistado sobre as opções políticas para o setor. O painel Quem Decide o Futuro da Água em Portugal vai reunir representantes da agricultura, abastecimento e ambiente para discutir as prioridades, responsabilidades e modelos de governação. O frente a frente Água, Ambiente e Agricultura vai colocar em diálogo representantes do GEOTA e da Confederação dos Agricultores de Portugal. O programa integra também os debates Nova Geração no Regadio, Da Gota ao Dado, Como a Inteligência Artificial está a Transformar o Regadio e a Grande Estratégia da Água para Portugal. O Congresso vai contar também com a intervenção do professor Emílio Camacho Poiato, da Universidade de Córdoba, em Espanha. O painel Da Gota ao Dado vai reunir especialistas tecnológicos, investigadores, agricultores e gestores de infraestruturas. Outro dos momentos de destaque é a apresentação do Barómetro Nacional do Uso Eficiente da Água na Agricultura, desenvolvido pelo COTRE em parceria com a Consulai. O programa inclui também a apresentação de mais de uma dezena de projetos que estão a transformar o regadio e um estudo da EDI e do COTRE sobre a monitorização dos solos nos blocos de rega de Alqueva. A EDI, que propõe 35 atividades para alunos e professores descobrirem Alqueva. Segundo anunciou a empresa de desenvolvimento das infraestruturas de Alqueva, para o ano letivo 2026-2027, são 35 as atividades propostas, com diferentes formas de conhecer e interpretar a Alqueva, os seus recursos, o território e as transformações que o projeto trouxe à região. Integradas no projeto Alqueva vai à Escola, as atividades são desenvolvidas por diferentes áreas da EDIA e decorrem em vários espaços e contextos: gestão da água, agricultura, ordenamento e desenvolvimento do território, energias renováveis, ambiente, património cultural e turismo são alguns dos temas abordados. No Centro Alqueva, junto à barragem, os alunos podem conhecer a história, a dimensão, a complexidade e os diferentes usos do projeto. No Museu da Luz, em Mourão, a relação entre o território, memória e água é o ponto de partida para conhecer a história da nova aldeia da Luz. Do Parque de Natureza de Nodar, em Barrancos, A aprendizagem acontece num território marcado pela conservação da natureza, pela gestão sustentável dos recursos e pelas relações entre agricultura, biodiversidade e paisagem. A oferta inclui também atividades realizadas noutros espaços e contextos da EDIA, bem como em sala de aula. A nova oferta educativa vai ser apresentada amanhã, às 10h30, no Centro Alqueva. A Universidade Politécnica de Beja vai abrir a segunda fase de candidaturas ao Curso Técnico Superior Profissional em Turismo de Fronteira e Eurocidade. Segundo avançou a UPBeja, esta é uma nova formação de ensino superior que terá início no próximo ano letivo, em Vila Real de Santo António, com funcionamento na Escola de Hotelaria e Turismo de Vila Real de Santo António. As candidaturas à segunda fase estão previstas para decorrer entre 28 de setembro e 4 de outubro, podendo candidatar-se todos os estudantes titulares de um curso de ensino secundário ou de habilitação legalmente equivalente, alunos que tenham sido aprovados nas várias provas especialmente adequadas destinadas a avaliar a capacidade para a frequência do ensino superior dos maiores de 23 anos, realizadas para o curso em causa, os titulares de um diploma de especialização tecnológica ou de um diploma de técnico superior profissional e os titulares de um grau de ensino superior. Podem também candidatar-se cidadãos espanhóis, desde que detenham habilitação legalmente equivalente. De acordo com a Universidade Politécnica de Beja, o funcionamento do curso nesta Escola de Hotelaria em Vila Real de Santo António aproxima a formação superior da realidade profissional do setor, criando condições para uma maior articulação entre estudantes, empresas, entidades públicas e outros agentes ligados ao turismo e à atividade económica da região. A formação pretende também preparar profissionais com competências para intervir em diferentes áreas do turismo. Para reforçar também o conhecimento sobre esta nova formação, tem lugar amanhã, às 11h30, uma sessão de divulgação na Escola de Hotelaria e Turismo em Vila Real de Santo António. A Herdade da Contenda em Moura promove a 19 e 20 de setembro o percurso pedestre Abrama. Segundo anunciou a Câmara Municipal de Moura, trata-se de uma iniciativa dedicada à boa observação e à escuta do veado durante a época da Brama, um dos períodos mais emblemáticos do ciclo de vida desta espécie. Com 5,8 km e uma duração prevista de 2 horas, o percurso realiza-se no dia 19 às 18 e no dia 20 às 7h30, com início no Monte do 25, na Contenda. As inscrições essas estão abertas até 17 de setembro. E hoje, quarta-feira, é dia da DECO. Helena Zagallo, da Delegação Regional da DECO, traz-nos um novo tema.
4: No espaço de informação ao consumidor de hoje, falamos sobre a taxa Euribor associada ao crédito à habitação. Os consumidores que tenham o crédito à habitação revisto em julho vão voltar a sentir um aumento da prestação mensal. Embora as subidas sejam relativamente moderadas, constituem mais um teste à capacidade financeira de muitas famílias, sobretudo daquelas que já têm um orçamento muito pressionado pelo aumento do custo de vida. A prestação da casa continua a representar a maior despesa mensal para milhares de agregados familiares. Quando aumenta, mesmo que apenas algumas dezenas de euros, reduz a margem disponível para suportar outras despesas essenciais, como é o caso da alimentação, da energia, da educação ou dos transportes. Segundo as médias da Euribor em junho, os contratos revistos em julho registram aumentos em todas as maturidades, tomando, por exemplo, como exemplo o prazo de 30 anos e um spread de 1%, verifica-se que, por exemplo, para um capital de 100 mil euros, o crédito terá uma variação na prestação mensal de, para uma taxa Euribor a 3 meses, mais 12,56 euros. Já, por exemplo, para um capital em dívida de 150 mil euros, a prestação com a Euribor a 3 meses irá subir mais 18,85 euros. Já no caso do capital em dívida ser de 250 mil euros, o valor subirá mais 31,42 euros. No site da DECO temos outros cenários, por exemplo, se a Euribor for revista há 6 ou 12 meses, por isso poderá consultar para saber qual será aproximadamente a situação que poderá vir a acontecer relativamente à sua prestação do crédito à habitação. Os aumentos são particularmente expressivos nos contratos indexados à Euribor a 12 meses, uma vez que a revisão incorpora a evolução das taxas ao longo de um período mais alargado. Um aumento de 30 ou 40 euros por mês pode parecer reduzido quando analisado isoladamente, no entanto, importa olhar para o orçamento familiar como um todo. Por exemplo, um aumento de 40 euros representa cerca de 480 euros por ano. Já um aumento de cerca de 60 euros corresponde a mais de 720 euros anuais. E, por exemplo, um aumento próximo dos 100 euros significará um acréscimo superior a 1.100 euros por ano. Para muitas famílias, este montante equivale ao orçamento anual das férias ou ao pagamento dos seguros, por exemplo, como é o caso do seguro automóvel, ou mesmo a uma parte significativa das despesas escolares. Quando o orçamento já está totalmente comprometido, qualquer aumento da prestação pode obrigar a reduzir a poupança ou mesmo recorrer ao crédito para fazer face às despesas correntes. As famílias mais vulneráveis são aquelas que destinam mais de um terço do rendimento líquido ao pagamento de créditos, possuem vários empréstimos em simultâneo, têm pouco ou nenhuma poupança de emergência e registaram recentemente uma diminuição de rendimentos, por exemplo, ou suportam despesas acrescidas com filhos ou familiares dependentes. Nestes casos, uma pequena subida da prestação pode traduzir-se numa dificuldade crescente em cumprir todos os compromissos financeiros. Embora a evolução da Euribor não dependa das famílias, existem orçamentos que já estão muito pressionados com todos os encargos que as famílias suportam. A atualização da prestação deve ser imediatamente refletida no orçamento mensal, identificando despesas que possam ser reduzidas ou adiadas. Sempre que possível, é importante constituir uma reserva financeira que permita acomodar futuras oscilações das prestações e vale a pena confirmar se o spread continua competitivo e até mesmo comparar propostas de outras instituições financeiras. Em muitos casos, a transferência do crédito pode permitir reduzir o custo global do empréstimo. Dependendo ainda do perfil da família e da sua capacidade financeira, pode ser oportuno ponderar soluções proporciona maior estabilidade nas prestações. Por exemplo, analisar a possibilidade de uma taxa fixa ou uma taxa mista. Quem antecipa dificuldades não deve esperar pelo atraso nas prestações, deve contactar atempadamente o banco para que verifique se há soluções de reestruturação ou renegociação antes de surgir o incumprimento. A evolução das taxas de juro demonstra que os créditos à habitação estão sujeitos às condições dos mercados financeiros e, por isso, mais do que reagir quando a prestação aumenta, importa preparar o orçamento para diferentes cenários. As famílias que acompanham regularmente as suas despesas mantêm uma reserva financeira e conhecem os seus direitos e estão mais preparadas para enfrentar períodos de subida de taxas de juros sem comprometer sua estabilidade financeira. Mais do que saber quando aumenta a prestação da casa, importa perceber quanto esse aumento representa no equilíbrio financeiro da família. É essa a visão global que permite tomar decisões atempadas e evitar situações de sobreendividamento. Mas também já sabe que, se precisar do nosso aconselhamento, a DEC disponibiliza uma equipa de especialistas na área da proteção financeira e estamos, por isso, disponíveis para ajudar. Pode fazer o contacto sempre através da DEC Alentejo, através do contacto 266-744-564.
1: Helena Zagallo, da Delegação Regional do Alentejo da DECO, com a rubrica Quarta-feira em Defesa do Consumidor. 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Final deste bloco informativo com a previsão do estado do tempo para amanhã, quinta-feira, o Instituto Português do Mar e da Atmosfera prevê céu pouco nublado ao limpo, com vento fraco a moderado do quadrante norte, rodando temporariamente para sudoeste no Algarve, pequena descida da temperatura mínima e pequena subida da temperatura máxima, em especial na região sul. Máximas que poderão atingir os 34 graus em Beja e Évora, 31 em Porto Alegre, 27 em Sines. É tudo quanto à informação. Boa noite.
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